0: percentual obrigatório de 32% de etanol.
1: A medida entra em vigor por um período de 180 dias, prorrogáveis por mais 6 meses.
0: Baseada em estudos técnicos com veículos leves e motocicletas, a alteração amplia o uso de combustível renovável.
1: Além de reduzir a necessidade de importação de gasolina e reforçar a segurança energética nacional.
2: O governo do Brasil publica a resolução que institui temporariamente a gasolina E32 e a nova mistura começa a valer neste sábado, 1º de agosto. Com a mudança, o percentual obrigatório de etanol anidro na gasolina sobe de 30% para 32% em todo o Brasil. A medida tem validade inicial de 180 dias, com possibilidade de prorrogação por mais 6 meses. Segundo o Conselho Nacional de Política Energética, a alteração busca ampliar o uso de combustível renovável produzido no país, reduzir a necessidade de importação de gasolina e reforçar a segurança energética nacional. A decisão é baseada em estudos técnicos que avaliam veículos leves e motocicletas movidos exclusivamente a gasolina. Os testes analisam partida, aceleração, dirigibilidade, emissões e durabilidade dos componentes. De acordo com o relatório, os veículos apresentam funcionamento adequado sem impactos relevantes no desempenho ou nos sistemas de combustível. A resolução também estabelece que a adoção definitiva da gasolina E32 ou de misturas superiores vai depender de novas avaliações. Claudimário Carvalho, para a Voz do Brasil.
0: Obras didáticas e literárias na palma da mão. É o Programa Nacional do Livro e do Material Didático Digital.
1: Saiba agora como acessar livros da rede pública pela internet.
3: Uma plataforma permite que professores e estudantes da rede pública de ensino acessem livros em formato digital. O catálogo reúne obras didáticas e literárias e abrange desde os anos iniciais do ensino fundamental até o ensino médio. Como destacou Fernanda Pacobaíba, presidente do Fundo Nacional de Desenvolvimento da Educação.
4: Hoje, o nosso PNLD Digital reúne um acervo com mais de 2.800 obras, entre os livros didáticos, didáticos e literários de diferentes etapas da educação básica. O leitor digital também conta com recursos de acessibilidade e personalização, como ajuste de contraste, espaçamento e navegação.
3: A avaliação das obras é realizada por professores especialistas do Banco de Avaliadores do Programa Nacional do Livro e do Material Didático, selecionados por uma comissão técnica. Os materiais didáticos de cada etapa de ensino se renovam a cada 4 anos. O acesso à plataforma pode ser feito pelo endereço pnld.fnde.gov.br com login realizado via gov.br. Reportagem Natália Koslick.
0: Na segunda-feira, começa a campanha de multivacinação para crianças e adolescentes menores de 15 anos.
1: Pais e responsáveis devem levar os jovens até a unidade básica de saúde para atualizar a caderneta de vacinação.
0: E atenção para quem mora nas cidades de São Paulo, Guarulhos e São Bernardo do Campo.
1: O Ministério da Saúde recomenda que os habitantes dessas cidades, com idade entre 0 e 59 anos, tomem vacina contra sarampo.
0: Até o dia 28 de julho, o Brasil confirmou 17 casos de sarampo nesses municípios de São Paulo. E a melhor forma de prevenir a doença é a imunização. Confira na reportagem de Pablo Mundim.
5: O sarampo é uma doença causada por um vírus e transmitida pelo ar. Os primeiros sintomas costumam ser febre alta, tosse, coriza, olhos avermelhados e mal-estar. Depois de alguns dias, aparecem manchas vermelhas que começam no rosto e se espalham pelo corpo, como explica o Dr. Tiago Cavalcante, médico de família.
6: Ele é um dos agentes mais contagiosos, porque geralmente uma pessoa que tem um vírus no seu organismo tem a capacidade de transmitir para até 18 pessoas ao seu redor. E o vírus pode ficar até 2 horas no ambiente ali circulando, né? Então isso ainda aumenta ainda mais a chance de ocorrer a transmissão. E basicamente os sintomas assim, lembra muito um quadro gripal. Aí logo depois, poucos dias obviamente, surgem as manchas vermelhas pelo corpo.
5: Mesmo com a eliminação da circulação contínua do vírus no Brasil, novos casos ainda podem surgir quando o sarampo é trazido de outros países. Por isso, especialistas reforçam que manter a vacinação em dia continua sendo a forma mais eficaz de evitar novos surtos. A vacina contra o sarampo é oferecida gratuitamente pelo SUS e faz parte do Calendário Nacional de Vacinação. vacinação. Na rotina, as crianças recebem duas doses, aos 12 e aos 15 meses de idade. Em situações de circulação do vírus, como ocorre atualmente nas cidades paulistas de Guarulhos, São Bernardo do Campo e São Paulo, a recomendação do Ministério da Saúde é a oferta da vacinação contra sarampo para todas as pessoas de 6 meses a 59 anos de idade, de forma indiscriminada, que moram nesses municípios. O Dr. Tiago Cavalcante reforça que a vacinação é fundamental para combater o vírus.
6: A ideia, fazer até um comparativo, por exemplo, com um incêndio, né? É que não surja a faísca que vai acender aquele incêndio. Então, por exemplo, se a população da cidade estiver vacinada, o vírus chega, pode até chegar, mas ele não encontra quem infectar, porque o nosso organismo, né, vai estar ali com a barreira de proteção bem ativa. E o vírus morre ali. E é o que a gente chama até da imunidade coletiva, da imunidade de rebanho.
5: O sarampo pode ainda causar complicações graves, como pneumonia, inflamação no cérebro e até levar à morte, principalmente em crianças pequenas e pessoas com baixa imunidade. Quem não sabe se recebeu todas as doses pode procurar uma unidade básica de saúde para verificar a caderneta de vacinação. Reportagem Pablo Mundim.
1: Quem se inscreveu no FIES já pode checar se conseguiu o financiamento estudantil.
0: Prazo para confirmar as informações vai até a semana que vem.
1: E quem não foi selecionado já está na lista de espera para aguardar as próximas chamadas.
7: Nesta edição do FIES, o Fundo de Financiamento Estudantil, foram disponibilizadas 75 mil vagas em mais de 1.200 instituições de ensino. Com os resultados divulgados nesta quinta-feira, os pré-selecionados já podem completar as informações de suas inscrições até a próxima terça-feira, 4 de agosto. Quem não foi selecionado vai automaticamente para a lista de espera. E as novas chamadas serão realizadas entre 7 de agosto a 24 de setembro. O FIES concede financiamento a estudantes de graduação em instituições privadas que aderirem ao programa e que tenham avaliação positiva no Sistema Nacional de Avaliação da Educação Superior. Os estudantes podem conferir se foram selecionados no endereço acessounico.mec.gov.br/FIES. E para complementar as informações, acessar FIES Seleção, sem cedilha e tio, aluno.mec.gov.br. Edinaldo Júnior para a Voz do Brasil.
0: Atenção, candidatos do Concurso Público Nacional Unificado, CNPU 2.
1: O Ministério da Gestão, Inovação e Serviços Públicos publicou no Diário Oficial da União de hoje nova classificação para recompor vagas remanescentes, não preenchidas e provimento de vagas adicionais.
0: Ao todo, são 702 pessoas classificadas, sendo 242 em vagas remanescentes e 460 em vagas adicionais.
1: Os convocados abrangem o INSS e o Ministério da Gestão e da Inovação e Serviços Públicos.
0: Os classificados devem acompanhar as próximas publicações para consultar procedimentos, prazos e orientações das próximas etapas do concurso.
1: Para saber mais, acesse gov.br/gestão/fique-por-dentro.
0: Ter documentos importantes na palma da mão facilita a vida de milhões de brasileiros e evita deslocamentos desnecessários.
1: Pela conta gov.br é possível acessar gratuitamente certidões e comprovantes usados para solicitar benefícios sociais, participar de concursos públicos e resolver diversas pendências de forma rápida e digital.
8: Você que tem a conta GovBR não precisa sair de casa para pegar uma série de documentos. Vários deles são muito importantes, por exemplo, para pedir o Bolsa Família, o Benefício de Prestação Continuada, BPC, a Tarifa Social de Energia Elétrica, para acessar o Minha Casa Minha Vida e outras políticas públicas federais. São mais de 10 certidões disponíveis para você baixar de graça pelo seu celular, tablet ou computador. Uma delas é a Certidão do Cadastro Único, que é essencial para o Bolsa Família, a isenção de taxas em concursos públicos e a carteira do idoso. No GovBR você ainda pode baixar a certidão da pessoa com deficiência, documento fundamental para o sistema de cotas nas universidades, escolas técnicas e empresas. Essa certidão também é exigida para a pessoa com deficiência pedir o BPC. Se você pretende se inscrever num concurso público, vai precisar da certidão de quitação eleitoral. Ela está entre as que podem ser baixadas na plataforma GovBR. Também é possível possível pegar a Carteira Nacional de Vacinação, o Cartão Nacional de Saúde, o Certificado de Antecedentes Criminais, a Certidão de Situação Cadastral do CPF e do CNPJ. Nessa mesma lista estão disponíveis as certidões negativas de débito da pessoa física, pessoa jurídica e do imóvel rural. Para acessar os documentos, você entra no aplicativo GovBR ou no site gov.br e clica em Atalhos GovBR. Depois, é só olhar a lista de certidões e baixar a que estiver precisando. Reportagem Carlos Oliveira.
0: Os CNPJs, que até hoje tinham apenas números, agora também poderão ter letras.
1: O primeiro CNPJ alfanumérico foi emitido hoje.
0: A ideia é garantir a continuidade das combinações no país.
9: O CNPJ, que identifica empresas, organizações e instituições, está de cara nova. Agora, pode conter também letras e não apenas números. É o chamado formato alfanumérico. A Receita Federal emitiu o primeiro CNPJ desse tipo, com letras e números, nesta sexta-feira. O novo padrão amplia a capacidade de inscrições nos próximos anos e não impacta os CNPJs já existentes, que continuam válidos. O modelo alfanumérico também não altera os direitos, obrigações ou a situação cadastral das pessoas jurídicas já existentes. Novos CNPJs ainda podem ser emitidos apenas com números, já que o limite do sistema ainda não foi esgotado. Empresas que usam CNPJ em seus processos devem verificar se os sistemas estão preparados para receber e validar códigos alfanuméricos. A Receita Federal informou que a emissão de CNPJs neste modelo será gradual e que vai acompanhar a transição. Graziela Mendonça para a Voz do Brasil.
1: Amanhã é dia do cordelista. Você conhece essa arte brasileira?
0: A literatura de cordel faz parte da identidade cultural e carrega histórias, tradições e saberes populares passados de geração em geração.
1: Um projeto lançado no Ceará tem o objetivo de fortalecer a preservação e a difusão dessa manifestação artística por meio de atividades de formação, pesquisa e valorização de cordelistas e xilógrafos.
0: Vamos conhecer mais na reportagem de Graziele Bezerra.
3: O trabalho de um artista popular atraiu a atenção do professor Alex Canuto de Melo para o cordel. Mas o sangue nordestino também teve voz no nascimento de Sabiá Canuto, filho de maranhense com piauiense, neto de sanfoneiro, que além de professor, é poeta e cordelista.
10: Então eu fiquei encantado naquele momento, conhecendo o mestre do pif com o cordel.
11: É galinha, pato, peru, pavão, em uma virtude, lá vai eu, fui, de avô pra neto.
10: E ele me instigou a buscar me enveredar nesse caminho da poesia popular, do cordel, e achar o meu caminho também a partir daí.
3: A literatura de cordel é considerada bem cultural imaterial pelo Instituto do Patrimônio Histórico e Artístico Nacional, IFAM, desde 2018. O nome cordel vem dos cordões ou barbantes, onde os folhetos ficavam pendurados para serem vendidos em feiras. Essa expressão artística teve forte expansão no Nordeste do Brasil a partir do final do século XIX. Poesia rimada, métrica perfeita. Para o professor Sabiá, um saber que precisa ser conhecido e preservado.
10: Então, através desse brinquedo que é o cordel e essa diversão, né? E você poder declamar, por exemplo, admiro o pica-pau no galho do angico, passo o dia inteiro, taco-taco, tico-tico, não sente dor de cabeça nem quebra a ponta do bico. Então, sem dúvida nenhuma, a gente precisa ampliar ainda mais esses acessos à literatura de cordel, né? A essa disseminação dessa cultura, né? A valorização dessa cultura.
3: Um projeto chamado Escola Brasileira de Literatura de Cordel e Xilogravura, lançado em Juazeiro do Norte, quer promover e valorizar ainda mais essa manifestação cultural. Para isso, a iniciativa do Ministério da Cultura, em parceria com as Universidades Regional e Federal do Cariri, no Ceará, prevê atividades como seminários, oficinas, tratamento de acervos e apresentação de cantadores, poetas e xilógrafos, como explica Fanca Santos, coordenadora do projeto.
12: Serão aulas e espetáculos, nós teremos um congresso internacional de acervos muito importante, o tratamento técnico de todo um acervo que já está na UFCA, de Pedro Bandeira, Renato Casimiro, meu próprio acervo, entre outros, e vamos lançar uma linha de moda da Shiloh, né, pensando na economia criativa.
13: As atividades devem acontecer até maio de 2027. A programação e informações sobre como participar serão divulgadas de cordel e xilogravura. Reportagem Graziele Bezerra.
1: Mais do que museus, pontos de memória são espaços criados por comunidades para contar e guardar a sua própria história.
0: Essas iniciativas podem ser certificadas e habilitadas para obtenção de apoios, financiamentos e parcerias.
1: A certificação como ponto de memória é uma titulação concedida pelo IBRAM, o Instituto Brasileiro de Museus.
14: A 40 quilômetros de Brasília, o Centro Histórico de Planaltina reúne casarões, praças e a Igrejinha de São Sebastião. Há também um museu histórico, onde é possível conhecer objetos e o modo de viver dos habitantes do final do século XIX. Todo o centro relembra a história do município, que antes de ser incorporado ao DF, pertencia a Goiás e já era um núcleo urbano mesmo antes da vinda da capital para o centro do país. Simone Macedo, presidente e fundadora da Associação dos Amigos do Centro Histórico de Planaltina, detalha o que é possível encontrar no local.
15: Além dele contar a história até os dias de hoje, Planaltina DF, ele tem também as atividades artísticas, como montagem de exposições e também um dos principais eventos de arte contemporânea fora do eixo Brasília, né? É um ponto para que você chegue e viva o local como uma casa da época, né?
14: O Centro Histórico de Planaltina é considerado um ponto de memória, ou seja, uma iniciativa reconhecida por preservar e valorizar a história, a cultura e as memórias de um território ou grupo social. Raquel Teixeira, coordenadora de Museologia Social do IBRAM, explica qual o diferencial desses espaços.
16: Diferentemente de um museu tradicional, que tem a sua atuação baseada naquele tripé edifício, coleção ou acervo, né, e público, os pontos de memória desenvolvem processos museológicos que são baseados na relação território, memória e comunidade. Então a gente está falando de uma gama aí de processos museológicos que se dão fora dos ambientes museais tradicionalmente reconhecidos, né? São experiências que elas nascem do próprio protagonismo da comunidade.
14: Para um lugar ser reconhecido como ponto de memória, é preciso provar que a entidade responsável desenvolve programas, projetos e ações de museologia de caráter social. Com a certificação, o ponto de memória passa a estar apto a participar de políticas e instrumentos previstos para esse tipo de iniciativa, como explica Raquel Teixeira, do IBRAM.
16: Que pode favorecer a participação em editais, em parcerias com instituições públicas e privadas. É claro, observadas as regras específicas de cada um desses instrumentos, né? E é também uma ferramenta importante para que os pontos de memória possam se conhecer uns aos outros e, a partir daí, desenvolverem ações conjuntas, em parceria, fazerem cooperações.
14: Por meio de uma plataforma online, é possível cadastrar um projeto para certificação e acompanhar o processo desde a etapa de inscrição. E a população pode ter informações detalhadas sobre o histórico de atuação de cada um desses locais. O endereço é pontosdememoria.museus.gov.br. Reportagem Márcia Fernandes.
0: O prazo final para atualizar o cadastro destinado à concessão da licença de aquicultor foi prorrogado até 31 de dezembro de 2026.
1: A atividade pode ser realizada em águas marinhas, rios e lagos.
0: Entre as espécies cultivadas estão peixes, camarões, algas, rãs, peixes ornamentais, ostras e mexilhões.
1: A licença permite o trabalho dentro da lei, a comercialização sem riscos de multas e é requisito para obtenção de crédito rural.
0: Quem explica é a secretária nacional de aquicultura do Ministério da Pesca e Aquicultura, Fernanda de Paula.
17: Além de dar segurança jurídica à sua atividade, o RGP Aquicultor, ele facilita a venda do pescado produzido para a indústria de beneficiamento e também para exportação. E como funciona a atualização agora? As nossas superintendências federais de pesca e aquicultura nos estados continuam recebendo, analisando e dando andamento normal aos processos de concessão e renovação da licença. Além disso, as regras relativas ao monitoramento obrigatório da aquicultura e aos trâmites antigos de renovação estão temporariamente suspensas, garantindo um período tranquilo de transição para o produtor.
1: Mais informações na página do Ministério da Pesca em gov.br/mpa.
0: E essas foram as notícias do Governo Federal.
1: Uma realização da Secretaria de Comunicação Social da Presidência da República.
0: Com produção da empresa Brasil de Comunicação.
1: Fique agora com as notícias do Poder Judiciário e do Congresso Nacional. Boa noite, bom fim de semana.
0: A gente volta na segunda-feira. Boa noite.
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20: STF suspende cobrança de mais de 255 milhões de reais em uma disputa judicial entre Petrobras e uma empresa de engenharia. TSE realiza entre 3 e 9 de agosto a primeira edição da Semana Nacional do Sistema Eletrônico de Votação. STJ define que revisão administrativa pode cancelar benefício previdenciário por incapacidade concedido judicialmente. Boa noite, eu sou Marcela Luiza. O Supremo Tribunal Federal suspendeu a cobrança de mais de 255 milhões de reais em uma disputa judicial entre a Petrobras e uma empresa de engenharia. A decisão envolve a forma como o valor da dívida deve ser corrigido. Judite Aragão.
21: A discussão é sobre o índice usado para atualizar o valor da condenação. A empresa FDS Engenharia de Óleo e Gás defendia que a dívida fosse corrigida pelo IPCA, com um acréscimo de juros de 1% ao mês. O Tribunal de Justiça do Rio de Janeiro concordou com esse cálculo. A Petrobras recorreu ao STF. A empresa alegou que a correção deveria ser feita apenas pela taxa Selic, como já definiu o Supremo em outros julgamentos. Com esse critério, o valor da dívida é de 237 milhões e 800 mil reais, quantia que já foi depositada em juízo. A diferença entre os dois cálculos passa de 255 milhões de reais.
22: Ao analisar o caso, o ministro Alexandre de Moraes afirmou que, quando a sentença não define qual índice de correção deve ser usado e apenas faz referência à lei, deve ser aplicada a taxa Selic. O ministro lembrou que a Selic já inclui correção monetária e juros de mora. Por isso, ela não pode ser somada a outros índices. Como a sentença original não estabelecia um índice específico de atualização, Alexandre de Moraes suspendeu o cumprimento da decisão até o julgamento definitivo do processo.
20: Tribunal Superior Eleitoral dá início à primeira edição da Semana Nacional do Sistema Eletrônico de Votação. Na próxima segunda-feira, dia 3 de agosto, o TSE vai abrir a urna eletrônica para estudantes do Centro de Ensino Médio Elefante Branco, em Brasília. Juliana Cariri.
23: A atividade vai ser conduzida pelo coordenador de tecnologia eleitoral do TSE, Rafael Azevedo, e pelo ministro substituto do tribunal, Nauê Bernardo Pinheiro de Azevedo. Os dois são ex-alunos da instituição. A iniciativa busca ampliar o conhecimento dos alunos sobre o sistema de votação e também vai abordar temas como assinatura digital, sigilo do voto, fiscalização dos sistemas eleitorais, testes de segurança e as etapas de auditoria.
20: A Justiça do Trabalho reforçou o combate ao assédio eleitoral no ambiente laboral. Agora, sempre que uma ação trabalhista apresentar indícios desse tipo de prática, o juiz deverá comunicar imediatamente o caso ao Ministério Público do Trabalho e ao Ministério Público Eleitoral. Marla Lacerda.
2: A medida foi aprovada pelo Conselho Superior da Justiça do Trabalho e determina que a comunicação seja feita logo após o recebimento da ação, sem depender de pedido das partes. O objetivo é agilizar a atuação dos órgãos responsáveis e fortalecer o combate ao assédio eleitoral, sem interferir no andamento aí do processo trabalhista. A nova resolução também amplia a definição de assédio eleitoral, melhora a identificação dessas ações no sistema da Justiça do Trabalho e reforça o monitoramento dos processos, para garantir mais rapidez e eficiência no acompanhamento dos casos.
20: INSS pode cancelar administrativamente benefícios por incapacidade concedidos por decisão judicial. Esse entendimento foi adotado pelo STJ sob o rito dos recursos repetitivos. Fátima Uchoa.
4: Com a tese fixada pela primeira sessão, juízes e tribunais de todo o país devem adotá-lo em casos com a mesma questão jurídica. Para o STJ, como esses benefícios dependem da permanência da incapacidade do segurado, o INSS tem o dever legal de fazer revisões periódicas para verificar se essa condição continua existindo ou não. O cancelamento somente é válido se forem observadas as garantias do devido processo legal administrativo, com a realização de perícia médica, a notificação do beneficiário e a oportunidade de apresentar defesa antes da interrupção do benefício. O relator foi o ministro Teodoro Silva Santos.
20: 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Uma boa noite e um bom fim de semana.
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20: Está no ar o Jornal do Senado.
5: Eu sou Paula Groba.
6: E eu sou Ricardo Nakaoka.
5: E estes são os destaques de hoje do Jornal do Senado, que começa agora.
6: Avança projeto que cria cotas para jovens que deixam abrigos ao completar 18 anos.
5: Sancionada lei que amplia a divulgação do Disque 180 para vítimas de violência.
6: Lideranças indígenas buscam apoio do Senado para a recuperação de áreas degradadas pelo garimpo.
5: Boa noite.
6: Boa noite.
5: Jovens que passaram a infância e a adolescência em abrigos ou casas-lares podem ter mais facilidade para ingressar em universidades e institutos federais.
6: A Comissão de Direitos Humanos do Senado aprovou uma proposta que cria cotas para quem deixa o acolhimento institucional ao completar 18 anos. A reportagem é de Rodrigo Rezende.
24: Um projeto aprovado na Comissão de Direitos Humanos, de autoria do senador Jorge Cajuru, do PSB de Goiás, quer garantir aos jovens que vivem ou viveram nessa situação até os 18 anos, ou seja, não foram adotados e alcançaram maioridade, uma cota nos processos seletivos para o acesso ao ensino superior e às escolas técnicas federais. O relator do projeto, o senador astronauta Marcos Pontes, do PL de São Paulo, afirma que a ideia colabora com a diversidade no meio acadêmico.
25: A proposição realiza a importante missão de conferir oportunidades a pessoas oriundas de acolhimento institucional. Lembrando que acolhimento institucional é diferente de instituições como a Fundação Casa, com menores infratores. É outro tipo de público. Ademais, atua para fortalecer a diversidade nos ambientes educacionais brasileiros, garantindo que pessoas com experiências distintas possam receber e compartilhar conhecimentos essenciais para a comunidade acadêmica e para a construção de sociedade mais justa e, portanto, mais equânime.
24: Marcos Pontes incluiu no projeto uma previsão de avaliação a cada 10 anos dessa política de cotas. A proposta segue para análise da Comissão de Educação do Senado.
5: E por falar em educação, um dos principais destaques do primeiro semestre no Senado foi a aprovação do novo Plano Nacional de Educação. A lei estabelece as metas e as diretrizes que vão orientar as políticas públicas para todos os níveis de ensino até 2034.
6: O texto já foi sancionado pela Presidência da República. Repórter Márcio Maturana.
26: Já sancionado pelo Executivo, o novo Plano Nacional de Educação define diretrizes, metas e estratégias até 2034 em todos os níveis, inclusive a educação superior. Entre as metas estão garantir que todas as crianças da educação infantil estejam na escola e que pelo menos 60% das que têm até 3 anos tenham acesso a creches. A relatora da proposta na Comissão de Educação, senadora Tereza Leitão, do PT de Pernambuco, destacou um mecanismo para evitar que as metas fiquem apenas no papel.
3: Este plano tem um diferencial do anterior. Ele tem um monitoramento bienal. A fiscalização, o monitoramento estão previstos para que ele seja um plano para valer.
26: Também foram aprovados a criação da Universidade Federal Indígena, o incentivo ao empreendedorismo no ensino médio, um regime especial para estudantes impedidos de frequentar aulas por saúde, gravidez ou amamentação, e a inclusão da educação financeira, fiscal, securitária e previdenciária como tema transversal.
5: O Executivo também sancionou a lei que torna obrigatória a divulgação do serviço 180 para denúncias de violência contra a mulher.
6: Pelo texto, os serviços da Central de Atendimento à Mulher deverão ser obrigatoriamente publicizados em meios de comunicação de massa e em locais de grande circulação. Repórter Ruth Gomes.
7: Pela lei, escolas, hospitais, transportes públicos, órgãos públicos, locais de eventos, além de meios de comunicação, promoverão a divulgação de como vítimas e pessoas que têm conhecimento de que a violência está ocorrendo poderão pedir ajuda. Já o senador Wellington Fagundes, do PL de Mato Grosso, ressaltou a importância de unir forças em prol de salvar vidas, independentemente de espectro político.
8: Um tema que não tem partido, não tem ideologia e não pode mais esperar. Quando o assunto é defender a vida, não existe disputa política. Existe sim o dever de agir.
7: Relatora do projeto na Comissão de Constituição e Justiça, a senadora Mara Gabrilli, do PSD de São Paulo, resgatou o histórico da Central de Atendimento à Mulher. Ela lembrou que o serviço começou prioritariamente como um canal de orientação e, a partir de 2014, passou a registrar denúncias diretas com encaminhamento e acompanhamento junto à rede especializada.
5: Pesquisadores indígenas das regiões Norte e Centro-Oeste visitaram o Senado nesta quinta-feira para participar de uma reunião com consultores legislativos e representantes do portal E-Cidadania na Comissão de Meio Ambiente.
6: Eles querem aumentar a articulação política em prol de projetos de recuperação de áreas degradadas pelo garimpo. A reportagem é de Marcela Diniz.
9: Os pesquisadores indígenas que visitaram o Senado são dos povos Yanomami, Munduruku e Enauenê Naui. Os objetivos da visita foram conhecer mais o Senado e investir na incidência política em busca de apoio a projetos de recuperação ambiental em áreas destruídas pelo garimpo. As lideranças também querem a total desintrusão de seus territórios. O pesquisador Reginaldo Pocho Munduruku explicou que os indígenas precisam do parlamento, inclusive no orçamento, para garantir recursos para ações socioambientais.
10: A gente tem como objetivo de restaurar 106 hectares, né, dentro do nosso território. A nossa região foi degradada pela garimpo ilegal, né? Então, tudo isso impactou a nossa saúde dos povos indígenas, a vida da flora, né, como os plantios de palmeiras, açaizeiros, contaminou também o nosso alimento, o peixe, né?
9: Em reunião com consultores do Senado na Comissão de Meio Ambiente, os pesquisadores indígenas ficaram sabendo, por exemplo, da oficina legislativa oferecida pelo E-Cidadania, portal por meio do qual é possível sugerir uma ideia que poderá virar um projeto de lei de verdade. O secretário do colegiado, Ayrton Aragão Júnior, explica que essa ferramenta pode ser útil, por exemplo, nas escolas indígenas.
11: Para aproximar também os jovens indígenas e as lideranças desse processo, dessa possibilidade de participação dentro do E-Cidadania aqui no processo do Senado Federal.
9: Pesquisa da Fiocruz de 2024 mostrou que 94% dos Yanomami de 9 aldeias invadidas por garimpos tinham alto nível de contaminação por mercúrio. Entre os Munduruku, um levantamento deste ano feito com gestantes mostra a contaminação de 97% das mulheres.
5: E os eventos climáticos extremos registrados nos últimos dias no país confirmaram a previsão dos especialistas.
6: Em dois debates realizados no Senado em maio, cientistas alertaram para a força do fenômeno El Niño este ano. Repórter César Mendes.
12: As chuvas intensas no sul e os vendavais no Rio e em São Paulo, registrados no mês de julho, confirmam o alerta dos especialistas de que o El Niño será forte este ano. Para o senador astronauta Marcos Pontes, do PL de São Paulo, é preciso aprimorar a legislação para enfrentar de forma adequada esses fenômenos.
0: Para proteger a população dos eventos que vão acontecer.
12: Segundo o climatologista Carlos Nobre, o El Niño acelera o jato de circulação atmosférica que vem do Pacífico em direção à América do Sul. E vários estudos têm apontado evidências de que o El Niño será muito forte este ano.
1: Esses eventos nos últimos dias de chuvas muito fortes no Rio Grande do Sul, isso é relacionado com o El Niño.
12: O senador Hamilton Mourão, do Republicanos Gaúcho, pediu que o Plano Nacional de Proteção e Defesa Civil determine a realização de simulações anuais nos municípios mais atingidos pelos fenômenos climáticos.
6: Com a edição de Paula Groba e trabalhos técnicos de Eliseu Caires, o Jornal do Senado fica por aqui. Acompanhe agora as notícias do Tribunal de Contas da União e da Câmara dos Deputados. Boa noite.
5: Boa noite e um bom fim de semana.
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13: O Tribunal de Contas da União apresentou os resultados de um conjunto de auditorias sobre as chamadas transferências especiais, conhecidas como emendas PIX. A fiscalização analisou 100 repasses destinados a 73 municípios e 2 estados, que somaram R$ 198 milhões de reais. O relatório apontou problemas em 82% das transferências examinadas. Entre as principais falhas estão deficiências na prestação de contas, irregularidades em licitações, pagamentos sem comprovação e falta de transparência na aplicação dos recursos. O prejuízo potencial foi estimado em 49 milhões de reais. O tribunal fez recomendações para fortalecer o controle, aumentar a transparência e melhorar a fiscalização das emendas parlamentares. Saiba mais em tcu.gov.br.
19: TCU, fiscalização a serviço da sociedade. 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
14: Projeto facilita acesso à justiça gratuita para inscritos no Cadastro Único.
15: Parlamentares aprovam benefícios para motoristas com bom histórico.
14: Comissões finalizam análise de proposta que incentiva o voluntariado.
16: Boa noite. Câmara finaliza a votação de projeto que incentiva voluntariado. Acompanhe os detalhes com a repórter Maria Neves.
17: Aprovado na Comissão de Constituição e Justiça da Câmara dos Deputados, projeto que estimula a atuação de jovens como voluntários em instituições de acolhimento de pessoas idosas com deficiência e crianças na primeira infância. A proposta determina ainda que os jovens voluntários também terão acesso a serviços de acolhimento durante o período de atuação. As regras serão definidas na regulamentação da lei. A relatora, a deputada Laura Carneiro, do PSD do Rio de Janeiro, explica que a medida representa mais um incentivo para aproximar jovens de pessoas idosas e com deficiência em instituições de acolhimento.
27: É uma tentativa de unir jovens com pessoas idosas e com pessoas com deficiência. Então, esse jovem, né, que está no serviço voluntário, vai ser habilitado para trabalhar nos abrigos, enfim, nas áreas de recebimento, que são de acolhimento, tanto de pessoas com deficiência como de idosos.
17: Ao apresentar o projeto, o deputado Roberto de Lucena, do Republicanos de São Paulo, argumentou que os jovens têm interesse em ingressar no mercado de trabalho e na universidade. Para ele, o Estado, ao valorizar o trabalho social e voluntário, estimula o acesso desses jovens tanto à vida acadêmica quanto ao mercado de trabalho, além de estimular o exercício da cidadania. A deputada Laura Carneiro promoveu pequenos ajustes no texto. O principal deles é uma mudança para assegurar que a participação no voluntariado não seja uma condição obrigatória para o acesso do jovem a serviço de acolhimento social. Segundo a parlamentar, a alteração é necessária para preservar a gratuidade da assistência prevista em lei. Da Rádio Câmara de Brasília, Maria Neves.
19: Trabalho.
14: O projeto que amplia reconhecimento de profissionais da radiologia deu mais um passo na Câmara. Saiba mais com a repórter Sofia Peçanha.
2: A Comissão de Constituição e Justiça aprovou o projeto que atualiza a regulamentação das profissões de técnico e tecnólogo em radiologia e de bacharel em ciências radiológicas. A proposta, já aprovada pelo Senado, altera a lei que regula o exercício das profissões da área desde 1985. Entre as mudanças está o reconhecimento formal das categorias de bacharel, tecnólogo e técnico em radiologia, além da ampliação das áreas de atuação profissional. O texto busca adequar a legislação às novas tecnologias utilizadas em exames e tratamentos de saúde, além de atividades industriais e de segurança que utilizam radiação. O projeto já havia sido aprovado pela Comissão de Saúde. Na reunião, o relator, o deputado Ricardo Silva, do PSD de São Paulo, destacou a importância desses profissionais para o funcionamento dos serviços de saúde.
4: Eles buscam beneficiar os profissionais técnicos em radiologia, os quais têm atuação relevante nos serviços de saúde, principalmente na produção de exames radiológicos indispensáveis ao diagnóstico de patologias.
2: Além de atualizar as regras para o exercício da profissão, o texto determina quem pode obter registro nos Conselhos Regionais de Técnicos em Radiologia, estabelece regras para a supervisão das técnicas radiológicas e reforça exigências relacionadas à proteção radiológica e à segurança dos trabalhadores e usuários dos serviços. Na prática, a proposta busca dar mais segurança jurídica aos profissionais ao definir quem pode atuar em cada atividade e quais são as responsabilidades de cada função. Durante a votação na Comissão de Constituição e Justiça, a deputada Érica Cocai, do PT do Distrito Federal, defendeu a proposta, afirmando que uma das principais mudanças é o reconhecimento dos tecnólogos em radiologia na legislação.
18: E por fim dizer que nós temos uma legislação que é uma legislação antiga, que não previa o tecnólogo, e tecnólogo agora vai poder fazer concurso público. Tecnólogo vai poder adentrar na saúde como tecnólogo. Portanto, é um reconhecimento.
2: Como a proposta que atualiza a regulamentação dos profissionais das técnicas radiológicas sofreu alterações durante sua análise na Câmara, ela retorna agora ao Senado para análise dessas modificações. Da Rádio Câmara de Brasília, Sofia Peçanha.
19: Justiça.
16: Inscritos no Cadastro Único para Programas Sociais, o CadÚnico, poderão ter acesso facilitado à justiça gratuita. A repórter Silvia Munhato tem os detalhes.
20: A Câmara aprovou o projeto que prevê a concessão de justiça gratuita de maneira imediata a quem estiver inscrito no Cadastro Único para Programas Sociais, o CadÚnico. A autora do projeto, a deputada Maria do Rosário, do PT do Rio Grande do Sul, diz que a mudança tem o objetivo de facilitar o acesso à justiça, evitando que a pessoa tenha que comprovar novamente que tem baixa renda.
21: Se o judiciário reconhecer o CadÚnico, essa pessoa que passou pelo Centro de Referência e Assistência Social, pelo CRAS e que está no CadÚnico, quando chegar no judiciário, o judiciário vai ter uma economia processual muito grande. Ele não precisa mais revisar documentos sobre a situação econômica da família.
20: Segundo a deputada, quem não estiver no CadÚnico, mas atender aos critérios atuais de vulnerabilidade adotados pela Justiça, continuaria tendo que fazer a comprovação de renda. A proposta que permite aos inscritos no CadÚnico acessar a justiça gratuita sem a necessidade de comprovação de renda seguirá agora para a análise do Senado. Da Rádio Câmara de Brasília, Silvia Munhato.
19: Transportes.
16: Comissão aprova projeto que estabelece benefícios para motoristas com bom histórico. A repórter Júlia Lopes nos conta quais são.
22: Motoristas profissionais com bom histórico no trânsito poderão receber benefícios se estiverem inscritos no Registro Nacional Positivo de Condutores. A proposta do deputado Duda Ramos, do Podemos de Roraima, foi aprovada na Comissão de Viação e Transportes da Câmara dos Deputados. O Registro Nacional Positivo de Condutores é voltado ao cadastro de motoristas que não cometeram infrações de trânsito nos últimos 12 meses. Com a nova proposta, passa a constar no sistema dados como ausência de infrações gravíssimas, participação em cursos de direção defensiva e histórico de condução sem acidentes. O relator do projeto, deputado Ricardo Aires, do Republicanos do Tocantins, explica que motoristas profissionais são aqueles que exercem atividades econômicas, como motoristas de aplicativo e caminhoneiros. Para ele, a medida beneficia não apenas os condutores, mas também os consumidores.
23: Esse projeto é importante por dois significados. Primeiro, porque ele vai, de um lado,
3: prestigiar e demonstrar o motorista que tem boas práticas de trânsito e, por outro lado, também oferecer para a população, principalmente as pessoas que dependem desse tipo de serviço, aqueles melhores motoristas para que eles sejam contratados ou premiados na sua atividade econômica.
22: No texto, os benefícios concedidos aos condutores incluem redução no valor de seguros de veículos, acesso prioritário a vagas de emprego e condições diferenciadas em financiamentos e locações de veículos. O projeto, que busca conceder vantagens a motoristas profissionais inscritos no Registro Nacional Positivo de Condutores, inclui a medida no Código de Trânsito Brasileiro e segue agora para análise na Comissão de Finanças e Tributação. Da Rádio Câmara de Brasília, Júlia Lopes.
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19: Desenvolvimento Regional.
16: A Comissão de Desenvolvimento Urbano aprovou o uso de royalties do petróleo para financiar a tarifa zero no transporte urbano. A repórter Fabielle Pires nos conta como deve funcionar.
8: Quando o petróleo é extraído, uma parte da riqueza gerada retorna para os cofres públicos. São os royalties, recursos que podem ser usados para financiar serviços e investimentos em benefício à população. A Comissão de Desenvolvimento Urbano da Câmara dos Deputados aprovou uma proposta que destina parte dos royalties para a gratuidade nos transportes públicos do Brasil. A iniciativa é conhecida como Tarifa Zero e deve facilitar o transporte público e a mobilidade urbana. Ao apresentar o projeto, o deputado Gilmar Tato, do PT de São Paulo, defendeu que a Tarifa Zero contribui para a redução da desigualdade social, melhora a qualidade de vida nas cidades e incentiva o uso do transporte coletivo. O relator da proposta, deputado Hildo Rocha, do MDB do Maranhão, defendeu que a mudança na lei dos royalties não trará prejuízos.
10: Não vai aumentar o preço de combustível e também não vai diminuir o rendimento das empresas. E vai resolver um grave problema que existe. Porque no momento em que tivermos a tarifa zero de transporte público, as empresas que estiverem trabalhando, seja ela da iniciativa privada, uma concessionária ou uma empresa estatal, vai ter o dinheiro certinho lá todo mês, a tarifa atualizada, para que eles possam fazer um bom transporte público.
8: O projeto, que destina parte dos recursos dos royalties de petróleo para a tarifa zero de transporte público, segue para análise da Comissão de Viação e Transportes. Da Rádio Câmara de Brasília, Fabielle Pires.
19: Educação.
16: Comissão de Educação aprova projeto de estímulo à integração entre empresas de pequeno porte e ensino profissionalizante. A reportagem é de Maria Neves.
17: A Comissão de Educação da Câmara aprovou o projeto do deputado Júnior Mano, do PSB do Ceará, que busca estimular a integração entre instituições de ensino profissional e as micro e pequenas empresas. Pelo texto, os órgãos públicos responsáveis pela política de educação profissional e tecnológica terão de criar cadastro com vagas de emprego como forma de estimular a contratação dos formados pelas instituições de pequeno porte. Na opinião do relator, deputado Luiz Lima, do Novo do Rio de Janeiro, a iniciativa é importante porque as microempresas e empresas de pequeno porte são as que mais empregam no país, mas também são as que encontram maior dificuldade para a contratação de mão de obra qualificada.
23: A gente tem mão de obra específica escassa, que com esse projeto a gente vai ajudar a superar esse obstáculo. A gente está falando de mais profissionalização, que é a vontade dos estudantes. A gente está criando facilidade entre as instituições de ensino, públicas e privadas, para que tenha uma maior interação com o mercado de trabalho.
17: De acordo com o levantamento do SEBRAE, em 2025, as micro e pequenas empresas respondiam por cerca de 97% dos negócios negócios ativos no país, com quase 22 milhões de empreendimentos que seriam responsáveis por 26,5% do Produto Interno Bruto Nacional. Além disso, o estudo aponta que 7 em cada 10 novos empregos formais do país estão nas empresas de micro e pequeno porte. Luiz Lima reforça que quando a educação profissional está em sintonia com as necessidades dessas empresas e articulada com programas de apoio ao empreendedorismo juvenil, há consequências positivas na formação e na integração com o mercado de trabalho. Além da criação do cadastro de vagas em micro e pequenas empresas, a proposta determina que o poder público estimule a abertura de negócios e a formalização de empresas de pequeno porte. A medida ainda prevê a oferta de apoio especial para jovens empreendedores. A proposta ainda será analisada pela Comissão de Constituição e Justiça antes de poder seguir para o Senado. Da Rádio Câmara de Brasília, Maria Neves.
0: Saúde.
16: Comissão de Educação aprova diretrizes para parto humanizado no SUS. A repórter Sofia Peçanha explica como ficou a proposta.
1: A Comissão de Educação da Câmara dos Deputados aprovou o projeto que estabelece diretrizes para tornar mais humanizado o atendimento às mulheres durante a gestação, o parto, o nascimento do bebê e o pós-parto no Sistema Único de Saúde, o SUS. Durante a votação, a comissão alterou o projeto. Em vez de apenas modificar a Lei Orgânica da Saúde para incluir regras específicas sobre o parto humanizado, o novo texto passou a reunir um conjunto mais amplo de diretrizes para atenção à gestação, ao parto, ao nascimento e ao puerpério no SUS. O projeto original previa obrigações mais diretas para o serviço de saúde, com foco na garantia de condições para o parto humanizado e na presença de acompanhante. Já o novo texto amplia esse alcance e passa a organizar princípios gerais de atendimento, com ênfase na autonomia da mulher e na estruturação da rede de atenção materna e neonatal, como ressaltou a relatora da proposta, a deputada Lidice da Mata, do PSB da Bahia.
9: Portanto, esse projeto ele sintetiza uma contribuição, uma preocupação de deputados homens e deputadas mulheres de diversos partidos. E esta é a riqueza dele. Nós estabelecemos diretrizes que visam humanizar a relação do parto, portanto, da mulher, da parturiente, com os médicos e profissionais que integram aquele momento de sua vida.
1: Entre as medidas previstas estão a garantia da presença de acompanhante escolhido pela gestante durante todo o atendimento, a possibilidade de apoio de doula, o fortalecimento da atuação de enfermeiras obstétricas, obstetrizes e parteiras tradicionais, além da ampliação do acesso à anestesia obstétrica, conforme protocolos do Sistema Único de Saúde. Segundo a relatora, a humanização do atendimento depende da qualificação permanente dos profissionais de saúde e da construção de ambientes mais acolhedores e seguros para mulheres e recém-nascidos.
9: Então, esse é um momento especial na vida da mulher, na vida de uma família, com consequências para o resto da sua vida, né, de um parto bem realizado, confortável, e por isso mesmo ele merece uma série de orientações que foram aqui definidas.
1: O texto final também reuniu contribuições de 57 projetos que estavam sendo analisados em conjunto e que também tratam do atendimento neonatal. Agora, a proposta segue para análise da Comissão de Saúde. Da Rádio Câmara de Brasília, Sofia Peçanha.
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0: Economia.
12: Comissão aprova projeto que busca evitar cobrança de imposto sobre imposto. A repórter Silvia Munhato explica a questão.
20: A Comissão de Finanças e Tributação da Câmara aprovou proposta que proíbe incluir imposto na base de cálculo do próprio imposto em qualquer esfera de governo. A mudança também foi aprovada na reforma tributária em 2023, no processo de eliminação do ICMS, PIS, COFINS, IPI e ISS. Os novos tributos da reforma, o Imposto sobre Bens e Serviços e a Contribuição sobre Bens e Serviços, serão cobrados apenas no consumo de produtos e serviços, o que garante a não incidência de tributos durante a sua elaboração ou fabricação. O relator, deputado Kim Kataguiri, do Missão de São Paulo, afirma que a cobrança de imposto sobre imposto é uma anomalia brasileira.
0: Então a gente está vedando isso, impedindo que isso aconteça em qualquer estado, município ou mesmo no âmbito da União, porque de fato é uma anomalia que a gente tem no sistema tributário brasileiro, não à toa isso impede tanto investimento aqui no Brasil, principalmente no setor produtivo.
20: A proposta será analisada agora pela Comissão de Constituição e Justiça, antes de seguir para o plenário. Da Rádio Câmara de Brasília, Silvia Minhato.
19: Últimas notícias.
16: Rodrigo de Castro, do União de Minas Gerais, comemora a aprovação na Comissão de Constituição e Justiça de proposta de emenda à Constituição que limita a alíquota do IPVA a 1%. Relator da matéria, o deputado explica que o objetivo é reduzir a carga sobre os consumidores.
5: Ela visa beneficiar o consumidor brasileiro, que hoje paga até 4%, em alguns estados 4,5%, e que passará a pagar no máximo 1%. Então, por exemplo, em Minas Gerais, no meu estado, vai haver, que cobra 4%, vai haver uma diminuição de 75% do valor do IPVA. Ela tramitou de maneira recorde na Câmara, na CCJ, e foi aprovada de maneira unânime, ou seja, os deputados da CCJ entenderam que essa PEC diminui imposto no Brasil e faz justiça tributária.
16: Rodrigo de Castro ressalta

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2: Eita coisa boa, sexta-feira chegou, Dia Mundial da Felicidade, hoje 31 de julho, uma ótima noite pra você, bom fim de semana, tá só começando, muita coisa bacana vai acontecer. Aqui você curte aquela música que combina com o nosso fim de semana e você pode pedir aquela que você gosta no 3499-136-2203. Pra gente se conhecer melhor, vai lá no meu Insta, no Sou Ana Paula Barros. Zeneto e Cristiano, pra começar o Arena Up, hoje eu tô excelente.

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Barreto, Farra, Pinga e Foguete. E antes, De Propósito, Tchau Amor. Um beijo para a Verônica, final do telefone 7742. Ana, boa sexta para você. Para você também, Verônica. Obrigada pela participação. O Anderson, final do telefone 4922, ele manda um beijo para Letícia, sua namorada. Bom fim de semana para vocês. E a Solange manda um beijo pro maridão Jonas. Eles estão em casa curtindo a nossa programação. Bom descanso para vocês.

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0: Shabuzi, pra encerrar a sequência, Bar Song, antes Alanzinho Coreano, pega o Guanabara. Depois do intervalo, eu volto pra te fazer companhia nesta sexta noite.
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3: 10h25.
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0: 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Música boa, aquela que combina com o nosso fim de semana, você curte aqui comigo no Arena Up. Uma ótima noite pra você. Não mexe nas minhas gavetas, hein, Danilo?

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essa noite, Breno e Matheus com New Music Play, I Cowboy. Um beijo para o Denis Silva, final do telefone 4299. Obrigada pela participação. Ruberson tá curtindo a gente, ele gostaria de ouvir a Ana Castela. Já salvei o seu pedido, queridão. Altamiro Lopes, sou motorista, tô curtindo a ruiva e trabalhando. Bom trabalho para você, Altamiro.

0: 10:56.
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Sucesso, Zé Vaqueiro, Meu Mel, antes Acorda Pedrinho, lembra? Jovem Dionísio. Marluce, obrigada pelo carinho, um lindo fim de semana pra você. Ela quebrou o braço, tá em casa, mas vai curtir com o maridão. É isso aí, lindona. Beijo para Ed Creuza. Messias, tá curtindo a gente? Um beijo pra você, Messias. E o Sanderson, gostaria de ouvir Felipe Rodrigo, média boa. Tá aí, queridão. Um beijo pra você.

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2: Nós estamos no Mineirão. Essa machuca, hein?

0: Encerrando e muito bem a sequência, Marília Mendonça, Sem Sal, e teve também o Thiaguinho. Ela é demais. Aqui você canta, você curte. Esse é o Arena Up. Eu volto já já.
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0: 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Chega junto, curte comigo música boa. Esse é o Arena Up. Seja muito bem-vindo. Matheus e Cauã, nem doeu. Aproveite a sua sexta noite e capricha no fim de semana.
1: Você sabe, né?

fechando seu registro no Arena Up, Barões da Pisadinha, tá Rocheda. Teve também Luan Santana, Solteirou. Um beijão para a Adriana, final do telefone 7742. Marluce, tá comigo, tô contigo, Marluce. Obrigada pela participação. Um beijo para o Otávio, final do telefone 8799. Ana, sou motorista e tô curtindo a sua programação. Muito obrigada, Otávio. Bom trabalho pra você.

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0: Encerrando o mês de julho, encerrando o nosso Arena Up, sexta-feira maravilhosa pra você, uma ótima noite. Eu toquei Carol Jan com Turn the Lights Off, teve também Sinal Disfarçado, Zé Ricardo e Thiago. Muito obrigada pela sua companhia, eu te espero sempre aqui no WhatsApp no 3499-136-2203 e sempre também no meu Insta, no Sou Ana Paula Barros. Capricha no fim de semana, beijo da Ruiva, fica bem.
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3: 11:56.
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0: Uma ótima noite pra você. Obrigada pela sua companhia neste sábado, nessa madrugada, nesse fim de semana especial. Mas, Ana, por que especial? Porque a gente torna o ambiente, os dias, o fim de semana especiais, não é? Aqui você curte boa música, você viaja no tempo. Aproveite e relaxe. Aumente o som. Este sábado eu começo com Joe Cocker e Jennifer Warnes, Up Where We Belong.

Aqui na programação Starship Sarah, antes Roupa Nova Anjo. Um beijão para a Janaína, final do telefone 0144. Um beijo também para a Tatiane, ela manda um beijo para o Kleber, o seu marido há 12 anos. Muitas alegrias para vocês e obrigada pela companhia. 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

Essa programação é perfeita, encerrando a sequência Drive the Cars. Teve também Roberto Carlos Rotina. Já já eu volto.

0: Meia-noite 26.
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7: Se você ainda não tem o nosso WhatsApp, nele você pode pedir a sua música, pode mandar um beijo para quem você gosta e contar a sua história de amor. 3499-136-2203. Eu te espero no meu Insta, no Sou Ana Paula Barros. E eu já te contei, agora tem Thank You, Dido.

Aqui no Ritmo do Amor, The Commodores, Night Shift. E aqui no meu Insta, um beijo para o Rogério Salles. Obrigada pelo carinho. Renata Campos também está curtindo o No Ritmo do Amor. Muito obrigada, Renata, pela sua participação. E a Lucrécia também está curtindo a nossa programação. E ela é fã do Fábio Júnior. E eu já salvei o seu pedido.

Hora de encerrar a sequência com Kendrick Lamar, Luther. Uma pequena pausa nas músicas para o nosso intervalo, mas você nem vai perceber. Eu não demoro, não saia daí.

0: Meia-noite 56.
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2: Você não pode esquecer que as pessoas te dão exatamente o que elas são, o que elas têm a oferecer, o que têm em seus corações, não o que você merece, porque o que você merece, só você pode te dar. Aqui eu sigo com música. The Alan Parsons Project. Time.

Um dos sucessos do Kenny Rogers, You and I, antes That's So True, com Grace Abrams. Um beijo para Silvia, final do telefone 8099. Ana, adorei o que você disse. Muito obrigada, Silvinha. Uma ótima noite para você. E ela acrescenta, vou repensar as minhas amizades. É hora disso, né? Um beijo também para o Anderson, final do telefone 7742. E a Emília também está curtindo a nossa programação. Ela manda um beijo para o José Augusto. Obrigada pela companhia de vocês neste sábado.

Eu encerro a sequência com Chris Rea, Foe, antes Rihanna, Unfaithful. Depois do intervalo tem ela, Billie Eilish, Birds of a Feather.

0: 1h26.
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0: Aqui você é muito bem-vindo. A gente prepara o programa, ou No Ritmo do Amor, com muito carinho pra você. O nosso objetivo é que você relaxe, que você tenha um tempo só seu. Na verdade, só nosso. A gente escolhe as músicas, você pede as suas, a gente viaja no tempo e a gente aproveita esse momento. Billie Eilish, Birds of a Feather. Uma ótima noite pra você. Bom fim de semana.

0: The Kylights, Old Girl. Um beijo para o Miguel e ele manda um abração para todo mundo do Posto Trevo 7 e um beijo também para a Adriana Fonseca. Muito obrigada pelo carinho de vocês.
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0: Hora de encerrar no Ritmo do Amor deste sábado, hoje com a Carly Simon, Just Like You Do. Teve também Tim Maia, Pudera. Muito obrigada pela sua companhia e obrigada também pela sua participação no 3499-136-2203. Quer me conhecer melhor? Vai lá no meu Insta, no Sou Ana Paula Barros. Beijo da Ruiva. Fica bem.
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0: 1:57.
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13: Uma ótima madrugada pra você, um ótimo fim de semana, sabadão. E eu te faço companhia. Eu sou a Ana Paula Barros e aqui no Sonâmbulos você pode participar também. Deixe o seu pedido musical pra gente. Logo, logo você vai ouvir a sua música preferida. 3499-1333.

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2: Não tem jeito, meu compadre. Vambora. Ela vacilou comigo, nós estamos aí, né? Tudo certo.

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1: Hora do nosso intervalo comercial, mas eu não demoro.
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1: 2:26.
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1: De volta com Sonâmbulos para te fazer companhia todas as madrugadas. Se você está trabalhando, bom trabalho para você.
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1: Marcando presença no Sonâmbulos, Simone Mendes.

0: música. Até de madrugada, Sonâmbulos.
1: Eu acho que você tem que mandar aquela mensagem. Mas manda o que tá no seu coração.
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1: Mais ou menos assim, ó.
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0: alguém aí? Tá acordado, né? 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
1: Marcando presença no Sonâmbulos, Felipe Rodrigo. Aqui no Sonâmbulos sempre tem música boa. Depois do intervalo, eu continuo com você.
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5: 2:57.
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1: De volta com Sonâmbulos. E você é sempre muito bem-vindo.
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1: É a vez do Zé Neto e Cristiano.

0: marcando presença no Sonâmbulos, Gustavo Lima. Hora do intervalo comercial, mas eu volto bem rápido. Me espera.
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0: 3h27.
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1: Das

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6: Agora pra gente, Israel e Rodolfo.
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1: Presta atenção nessa história.
2: Pode vir, tá de boa.

0: presença no Sonâmbulos, Matheus e Cauã. Esse é o Sonâmbulos e com você o programa fica muito melhor.
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3: 3:56.
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0: A sua melhor companhia nas madrugadas. Eu tô de volta com Sonâmbulos.
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0: Chega junto, Felipe Araújo.
3: Tiozinho, a história é o seguinte. Conta aí, vai.

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1: Sejam esticados!

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1: Luan Santana e Léo Foguete. Luan City Festival, São Paulo.

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1: Mais um intervalo pra gente. Eu não demoro.
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1: 4h25.
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1: Que bom que você tá aí do outro lado curtindo a nossa programação. Agora tem Rosier.

0: O Sonâmbulos deste sabadão fica por aqui. Muito obrigada pela sua companhia. Beijo da Ruiva. Fica bem.
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0: 4,57.
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sucesso que marcou, ele volta por aqui. Aqui é o Pé no Barro. Aqui, música boa não tem data de validade não, viu? Ó, você vai curtir daqui a pouquinho. Tem Hugo Pena e Gabriel e tem muito mais.

0: 5h26.
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3: Você quer mais, né? Vamos, claro que tem. Tem João Neto e Frederico.

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1: Quero ouvir todo mundo, vai!

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1: Munhoz e Mariano, Camaro Amarelo. Fazia tempo que eu não cantava essa. Agora vem Mato Grosso e Matias.

0: 5,56.
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0: Bora continuando com você e com a música antiga, o sertanejão que marcou aqui no Pé no Barro. O que não falta aqui é história, é saudade. E pra começar essa hora, tem uma frase pra você pensar também.
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0: Ó, pensa o seguinte, crie sempre um propósito na sua vida. Assim, você permanece firme, sempre em busca dele, e não desiste. Esse propósito é que vai te mover, viu? Vamos com Fernando e Sorocaba!
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você relembrar histórias da música sertaneja, são contadas aqui pra você. Vem daqui a pouquinho com, ó, vamos ter Jean Giovanni, né, produção? Vai ter? Isso. João Bosco e Vinícius também. E claro que vem muito, muito mais.

0: 628.
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0: Vamos com muita saudade. Presta atenção nessa aqui, ó. Trio Parada Dura.

ponto final, gente. Chegou por aqui o nosso finalzinho. Estamos fechando o pé no barro com muito carinho, sempre tendo você por aqui. Eu, Luciano Leão, vou embora. Te agradeço. Quero sempre sua companhia. Amanhã você volta? Amanhã a gente tá por aqui relembrando histórias, tá bom? Super beijo! Valeu! Aô!

0: 6:57.
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13: Olá, muito bom dia, amigas e amigos ouvintes. Está começando agora o Sabadão da 91. A partir de agora até as 9, muita música boa para você curtir juntos aqui o seu início de final de semana. São 2 horas com as melhores músicas, os sucessos de banda, o melhor da música gaúcha e também a música sertaneja passando por aqui no seu sabadão. Hoje, dia 1º de agosto de 2026, iniciando o mês de agosto. Na apresentação aqui, seu amigão Antônio Maronês. E nos trabalhos técnicos, também amigo Richard, fazendo também aquele atendimento muito especial para você, amigo ouvinte, que participa com a gente.
14: Aqui é pressão, cowboy.
13: E aqui no Sabadão é assim, é muita moda boa e também muitos brindes para você que participa com a gente. Né? Sua participação hoje valendo o sorteio do sanduíche Austin mais Coca 200ml, o Alto Posto Bom Princípio, também o churrasco de gado da Casa de Carnes Bertoldi, uma ficha da feijoada dos pais que acontece no próximo dia 8. Também uma ficha do jantar para a reconstrução da casa do Nelson dos Santos no dia 8 também. E também três ingressos para o jogo do futsal que acontece hoje no ginásio Praça dos Arcos. E mais o kit churrasco do Ítalo Supermercado. Vem com a gente, participe através do WhatsApp 993-56377. Está valendo também aqui a participação através do Facebook e também da live.
15: Aqui,
13: começando bem com Chitãozinho e Chororó, Bailão de Peão. Bom dia!

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2: Olha, são 7 horas e 13 minutos. Olha, acontece no próximo dia 8, né? No próximo sábado, e a Feijoada dos Pais, né? A tradicional Feijoada dos Pais, é a 8ª edição aqui. É uma promoção aqui em benefício ao Rotary Clube, Projeto Lute, a Paz, Seminário, Menino Deus e também Vila Esperança. E acontece no Parque Santa Terezinha, e as fichas estão à venda aí, é com o pessoal aí da organização, e também na Maronês Materiais de Construção. É no próximo sábado, a 8ª Feijoada dos Pais. E no próximo dia 6 de setembro, também na Capela da Comunidade do bairro Açari, é a 20ª Festa do Búfalo. Você é convidado a participar, né? Aquele delicioso churrasco de búfalo. E também vai ter carne de gado também à venda aí. Carne de búfalo e de gado é a tradicional festa, a 20ª Festa do Búfalo, que acontece aí no próximo dia 6 de setembro aí no bairro O Açari. Você é convidado a participar, fichas à venda aí com o pessoal da diretoria e também na Maronês Materiais de Construção. 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
3: Bom dia!
2: Bom dia aqui para o Júnior Belusso da Silva, né? Toda a família, os amigos lá do Santa Mônica. Obrigado pela companhia, ótimo sábado aí para vocês. E também a Carla Morinel, ela que é lá do bairro São Francisco, né? Lá do Santa Mônica, também por aqui com a gente. A Marivane Fagundes, o Ademir de Paula, a Jéssica Gomes e também o Ivan Lucas da Silva e também o Gilmar Jora. Né? Abraço aqui também para a Rosane Ferreira, lá do São Tomás, da linha São Tomás, né? Do Estação, também o Luciano Vilante. Abraço aqui para o seu Virgílio Puton e também amigão Clóvis Camargo, lá do Santa Paulina.
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2: Interativa FM, 7 horas e 24 minutos. 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Hoje, dia 1º, né? O 1º de agosto, que tem o Ampere Futsal e Paraná Clube aí no ginásio Praça dos Arcos, né? Confronto direto, é raça, é coração na quadra, hein? Vem torcer com a gente, hein? Ingresso antecipado apenas R$10, né? E tá fácil para você garantir o seu aqui na emissora, na Farmácia Brava, Posto Shell e também na Secretaria de Esportes. Você encontra ingressos à venda aí. E o jogo é jogo para lotar as arquibancadas, hein? Para fazer barulho, vamos empurrar, vamos para cima aí. Nosso time no começo ao fim. Bora juntos aí torcer pelo Ampere Futsal. É hoje à noite, hein? Às 8 horas aí. Ampere Futsal e Paraná Clube no ginásio Praça dos Arcos. 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Olha, queremos mandar um dia especial aqui para o Celso, né, meu amigo Celso, lá da Manancial, né, o pessoal que está prestando serviço para a Sanepar aqui em Ampere, toda a galera que trabalha aí na Manancial. Abraço ao Celso e toda a equipe aí. E também meu amigão gaúcho, né, o Temir De Vitti, lá do Santa Paulina, né, ligadinho com a gente, aquele abraço. A Jaqueline Fagundes, do bairro Rondinha, amigão Rudimar Orlandini, lá da Santa Rita, aquele abraço, bom dia para a Maria Luísa Fiametti, lá do Jardim Floresta, também Inês Varjoca, da linha Santa Rita, a Mariana Zabotti, ela que é lá do Colina Verde, Elizabeth Maria Sauer, também do Menino Deus, o Adiel Roas, lá do bairro São Francisco, e também a Flávia Prestes, lá de Pinhal de São Bento.
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3: Olha, são 7 horas e 34 minutos. Olha, amanhã, domingão, é que acontece o grande jogo entre Ampere, Chavantes e Planalto, né? Você é convidado a ir assistir este grande jogo, né? E acontece que amanhã, a partir das 15h, 3h15, né? 15h15, 3 horas e 15 minutos, você acompanha aí o grande jogo entre Ampere e Chavantes de Planalto, né? Você encontra ingressos à venda aqui na emissora e também no Nino Alto São. É até o meio-dia, até hoje é o meio-dia, né? Na hora do jogo será um pouco mais, será R$20, né? E também aqui acontece, referente ao jogo aqui, nesta manhã de sábado, aqui na Praça Central de Ampere, Praça Antônio Franco, a partir das 8h30 até as 11h30, até as 11h30, a venda de ingressos, também camisetas e a presença dos jogadores por aí também, a comissão técnica, a diretoria, toda a criançada também por aí, as crianças das categorias de bases e também todo o pessoal que está aí patrocinando o time de futebol aqui de Ampere, né, que participa amanhã do grande jogo aí. Também muitas brincadeiras para as crianças, tem chopp também para os adultos e também o programa Rádio Comunidades aí com o seu Hélio Alves, né, que estará por aí também das 8h30 até as 11h30 aqui na Praça Central de Ampere, a Praça Antônio Franco, e você é convidado a estar com a gente por aí. 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Queremos mandar um alô especial, um bom dia para o amigo Jorginho Schneider, né, ligadinho com a gente sempre, todos os sábados, né, abraço e obrigado sempre pela companhia. E também a Clarice Américo, lá do Água Verde, a Sirlei Teodoro, ela que é lá do loteamento Notável, também a Elisete Germano, lá do bairro Uaçari, abraço, um bom dia para a Vanessa Buchmaier, da linha San Sebastião, amigão Guilherme Tomazini, também lá do Nossa Hora das Graças, a Letícia Machado, do Santa Paulina, amigão Ronaldo Granville Vicini, ele que é lá do bairro Açari, e também por aqui com a gente, né, a Marlene Aparecida da Silva Schneider, né, lá do Industrial Gilberto Simoneto, e também Davi Fiametti, ele que é lá do Jardim Floresta.
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2: São 7 horas e 44 minutos, seja bem-vindo aqui à programação do Sabadão da 91. Vem participar com a gente aqui e concorra aos brindes de hoje aqui, o sorteio do sanduíche Austin, mais Coca-Cola 200ml e do Alto Poço Bom Princípio, mais o churrasco de gado da Casa de Carnes Bertoldi, também uma ficha da Feijoada dos Pais, que acontece no próximo sábado, dia 8, também uma ficha do jantar para a reconstrução da Casa do Nelson dos Santos, do bairro Açari, aí no dia 8, também próximo sábado, mais 3 ingressos, né, do grande jogo que acontece hoje na Praça do Ginásio Praça dos Arcos, aqui de Ampere, são 3 ingressos, e também o kit churrasco do Ítalo Supermercado. Vem participar com a gente e você também. E acontece, então, é no próximo sábado, e o jantar é para arrecadar fundos para a reconstrução da casa do amigo Nelson dos Santos, aí no bairro Uaçari, né? Você é convidado a participar com a gente. O jantar é no próximo sábado, dia 8, né? A partir das 17h30 aí no salão aí do bairro Uaçari, acontece aí o jantar para a reconstrução da casa do Nelson dos Santos. Fichas à venda que o pessoal os amigos aí que estão aí organizando essa ação, e também lá na Maronese Materiais de Construção. 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Olha, queremos mandar um alô especial, um bom dia para a Zilda dos Santos Tavares, ela que está ligadinha com a gente lá no Vale dos Pássaros, também a Rafaela Quadros da linha São Tomás, Valderi Delani, ele que é lá do Colina Verde. Aquele abraço, bom dia para o Nicolas José Brandi, lá da Santa Luzia, também do Jardim das Palmeiras. Amigão Paulo Deola, né, sempre com a gente. Aquele abraço aqui também para a Georgia Fiametti, do Jardim Floresta. Abraço para a Lenir Vieira, a do Água Verde. Também Helena Carolina Schneider, do Industrial Gilberto Simoneto. E a Nilson Vieira Quadra, ela que é lá do Santa Paulina. Abraço também, um bom dia para a Patrícia Fontoura, da linha Francio.

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4: Interativa FM, 7 horas e 58 minutos. Olha, acontece aqui no próximo dia 16, dia 16 do 8, aí a grande festa tradicional, festa do padroeiro San Roque lá de Pinhal de São Bento, né? E você é convidado a participar, né? Tem uma rifa à venda aí para arrecadar fundos para ajudar a comunidade e está rodando aí. São mais de 60 prêmios e custando apenas R$5, você pode colaborar também com a comunidade de Pinhal de São Bento, com a capela do padroeiro lá San Roque de Pinhal de São Bento e também participar da festa aqui aí do próximo dia 16, o 8 é dia 16 agora de agosto, né? Está acontecendo a tradicional festa lá de San Roque. Tem fichas de churrasco à venda, né? Com o pessoal lá da diretoria do Pinhal de São Bento e tem também aí na Maronês Materiais de Construção. 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Olha aquele abraço especial aqui para Dilce da Costa. Bom dia, Dilce. Dilce da Costa, Rocha Marafão, né? Ligadinha com a gente lá no loteamento Miller. E também, amigão Felipe de Moura. Aquele abraço, obrigado pela companhia. Também a Luísa Pereira, ela que é do Nossa Hora das Graças. A do Santa Paulina, Karine Mor. Também o Júnior Zucchelli, a do bairro Açari. Bom dia para a Rose Teodoro, aqui do centro. E também a Maísa Machado Zeferino. A Marlene de Oliveira também ligadinha com a gente lá no Santa Mônica e também a Dalva Batista ligadinha com a gente. Aquele abraço, Dalva, obrigado sempre pela companhia. Aqui,

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2: 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Olha aí, queremos mandar aquele alô especial, né? Bom dia para seu Vitório e Dona Terezinha, seu Vitório Rosinski lá do Santa Mônica. Obrigado pela companhia, ótimo sábado para vocês, ótimo final de semana. Também por aqui, ligadinha com a gente, é Beloni do Amaral, lá do bairro Uaçari, José Carlos do Rosário e também a Maria Leonirdes Verlan. São eles que são lá do bairro São Francisco, né? Ligadinhos com a gente. Aquele abraço aqui também para o Luiz Emanuel de Oliveira de Azevedo, do São Francisco, também amigão Sadir Ramos, toda a família, né? Pessoal ligadinho com a gente lá no São Francisco. Amigão Nelson Chikoski, né? Nosso vereador Nelson Chikoski, aquele abraço aí. Obrigado pela companhia também. Um bom dia para a Lucinei Neres Jadeski, lá do Nossa Senhora das Graças. Também Claudio Demar Soares, lá do Santa Paulina. Aquele abraço, um bom dia para o João Vitor Soares. E também amigão Newton Fagundes, né? Sempre ligadinho com a gente, né? Mandando toda a programação aí para o sogro, seu Adelino da Silva. Abraço aí, né, Nelson Fagundes, todos os sábados com a gente. Aquele abraço, obrigado pela companhia.
3: Ô, oh, Aronês, solta um sucesso de banda aí pra gente.
2: Danúbio Azul chegando pra você.

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3: Olha, são 8 horas e 20 minutos. Olha, acontece no próximo dia 6 de setembro, lá na comunidade do Arroio do Tigre, né? O almoço aí da comunidade, né? É, promoção aí da comunidade lá do Arroio do Tigre, lá no Tigrinho, né? Popular Tigrina. E você é convidado a participar, né? Tem fichas à venda aí, temos fichas à venda com o pessoal da comunidade e também aí na Maronês Materiais de Construção, e você é convidado a participar. É o cardápio, é carne de porco, frita, arroz, salada e pão, né? Você pode participar com a gente lá na comunidade do Arroio do Tigre no próximo dia 6 de setembro. 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Olha, queremos mandar um bom dia especial para a Ivanilda de Carvalho, lá do bairro Rondinha, né? Ligadinha com a gente também. A Eriette Kipper Babix, lá do Santa Mônica. A Roseli Marzewski, também o Matheus, lá do Santa Mônica. E também a Jennifer. Aquele abraço aqui, um bom dia para a Lourdes Cristanello, lá do Arroio do Tigre, né? Lá do Tigrinho. Também a Jennifer Reisel, do Santa Paulina. A Eliane Santana, ela que é lá do bairro Rondinha. E também a Aline Franciele Oliveira Cavagnolo, lá do Vila Bela. Abraço aqui para o Brian José, do Santa Paulina. Também o Luiz Carlos Aleschi, aqui do Centro. E também a Cláudia Putão Ferreira, lá do Universitário.
4: Aqui é pressão, calma.

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4: Olha, são 8 horas e 31 minutos, olha, na Autoelétrica Quatro Rodas, é aí onde você encontra toda a linha de baterias Pioneiro, aí tem todos os tamanhos e com aquele preço especial para você, hein? 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
4: 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Muito bem, vamos mandando abraço especial aqui para a Rafaela Monique de Sena Lara, ela que é lá do bairro Rondinha, também a Abigão Leomar, lá do Fundo de Vale, o Arthur, também lá do bairro Rondinha, aquele abraço aqui para a Márcia Fagundes do São Francisco, também por aqui com a gente, com a Cirângela do Nascimento Câmara, ela que é lá do Nossa Senhora das Graças, abraço aqui um bom dia para a Cacilda Rosa Eberle, a do Santa Paulina, amigão Flávio Solano do São Francisco, a amiga Eva Fietkowski e também... abraço aqui para o Ney, também a Luciana, o pessoal lá da Lulai Presentes, 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
1: Olha, são 8 horas e 40 minutos, né? Chegando por aqui no Sabadão da 91, né? 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Um copo, né? 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Bom dia, Gislaine. 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

0: Nem fechem as gaitas que sábado que vem tem Tchê Barbaridade de novo.
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6: Olha, são 8 horas e 48 minutos. 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Olha aí, daqui a pouquinho temos o sorteio dos brindes aqui. Não deixe de participar com a gente aqui. Ainda dá tempo aí do após o próximo bloco de músicas aí. Vem o sorteio dos brindes aqui do Sabadão da 91. Quem está participando com a gente já aqui é o Sidney Fleck lá do Santa Paulina. Também o Adilson Correia da Silva. É ele que é lá do Colina Verde, a Marilene Titon, lá do Água Verde, também a Salete Jutkoski, aqui do São Francisco, a Mariana dos Santos, também a Neiva Gregorek, a Neuza Carvalho, também o pessoal lá do São Francisco, né? A Juíce Marta Delane, Joyce Marta Delane, lá do Nossa Senhora das Graças, também o Roberto Mesquita, do Jardim Floresta, e o amigão Alex Furlan, que é da linha Furlan.
7: Aô!

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1: Muito bem, chegou o momento de fazermos o sorteio dos brindes aqui do Sabadão da 91 para você que participou com a gente nesta manhã de sábado. E vamos iniciando aqui com o sorteio do sanduíche Alce mais Coca 200ml, aí oferecimento aí do Alto Posto Bom Princípio. 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
2: Isso aí, saiu para o Leonardo Zabotti, do lado do Menino Deus.
1: Valeu, Leonardo. Obrigado pela sua participação. Pode chegar por lá durante a semana e saborear o delicioso sanduíche Austin. Mais Coca aí do Alto Posto Bom Princípio.
2: Parabéns aí, Leonardo.
1: Seguimos com o sorteio do churrasco de gado e da Casa de Carnes Bertoldi, né? 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
2: Saiu para Ivan Capilari dos Santos, do São Francisco.
1: Valeu, Ivânia. Obrigado pela sua participação. Churrascão para você no próximo domingo. Pode chegar durante a semana e retirar aí na Casa de Carnes Bertoldi.
2: Parabéns, Ivânia.
1: Vamos agora para o sorteio aqui de uma ficha para a feijoada dos pais que acontece aí no próximo dia 8 de agosto. Você é convidado a participar. Temos fichas à venda aí na Maronês Materiais de Construção.
2: Saiu para Jennifer Heinzel, do Santa Paulina.
1: Valeu, Jennifer. Obrigado pela sua participação, né? No próximo sábado, feijoada dos pais aí. Você levou então uma aí para você aí no próximo sábado, né?
2: Parabéns, Jennifer.
1: Valeu. E também agora vamos para o sorteio de uma ficha do jantar, né? Que acontece um jantar beneficente para a reconstrução da casa, né, do amigo Nelson dos Santos, que foi destruído por um incêndio. E agora o pessoal se uniu e está fazendo um jantar, realizando um jantar para arrecadar fundos para a reconstrução da casa do seu Nelson dos Santos. Aí você quiser deixar disponível também materiais para a construção, pode deixar aí na Maronês Materiais de Construção.
2: Saiu para Ana Luísa de Moura Munhoz, lá do Uaçari.
1: Valeu, Ana. Obrigado pela sua participação. Então, no próximo sábado, jantar lá no bairro Uaçari.
2: Parabéns, Ana Luísa.
1: Seguimos agora com o sorteio aqui, né, de três ingressos, né, são três ingressos, né, para o jogo que acontece hoje à noite na Praça dos Arcos, né, é o futsal aqui que acontece nesse sabadão e você é convidado aí a participar também e torcer pelo time de Ampere.
2: Saiu para Cacilda Rosa Eberle, lá do Santa Paulina, para o Adiel Roas, do São Francisco, e para o Davi Fiamente, lá do Jardim Floresta.
1: Valeu, então, obrigado pela participação de vocês aí. Então é só chegar hoje e participar aí no ginásio Praça dos Arcos e acompanhar o grande jogo que acontece aí. Valeu? E seguimos agora então com o sorteio aqui da... Vamos na sequência aqui para um copo de caipira, né? 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
2: Saiu para o Jailson Antônio Chikoski, loteamento universitário.
1: Valeu, Jailson. Obrigado pela sua participação. 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
2: Parabéns aí, Jailson.
1: E agora vamos aqui para o sorteio. O que falta aqui? Então, o kit churrasco do Ítalo Supermercado, né? 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
2: Saiu para o Giliardi de Moraes, lá do Tiamento Maronês.
1: Valeu, Giliardi. Obrigado pela sua participação. Que churrasco foi para você, então, lá do Ítalo Supermercado.
3: Acabou. Que pena.
1: Vamos ficando por aqui com este Sabadão da 91, mas no próximo sábado, se Deus quiser, estaremos por aqui novamente trazendo aquela seleção especial de músicas para você iniciar o seu final de semana com muita alegria. Até sábado que vem. Tchau, tchau.
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7: Gelou!

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8: Interativa 9:02.
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Bom dia, Pedro, bom dia toda a região. É assim, a gente vem chegando no sabadão, aqui no nosso Super Manhã, manhã linda, maravilhosa de sábado. Hoje, primeiro dia do mês de agosto de 2026. Bom dia, você aí ligadinho na sintonia da 91. Tamo junto de novo, bom sábado, bom final de semana e bora lá, que até meio-dia eu, Wanderlei Silva, na sua companhia, trazendo muita música, muito sucesso e claro, chegou o dia, sábado, dia de concorrer ao kit churrasco, oferecimento do supermercado Manfroy. Então, a partir de agora, já sabe como é que faz, né? Já sabe, hoje mais um ouvinte vai levar um kit churrasco para casa. Aquele kit completinho, hein? Com carne, carvão, linguiça, pão de alho, refrigerante, caixinha de cerveja e garantir o churrasco do final de semana. Então, bora lá, manda seu áudio, somente áudio, no 9935-6377, dizendo aí seu nome, seu bairro, confirmando sua audiência. Se quiser mandar um alô, um abraço aí, feliz aniversário, pedir música, manda tudo num áudio só, tá bom? E a galerinha aí, os pequeninos, né, que estão meio apressadinho para falar o nome aí, escreve o nome lá depois do áudio também, para eu entender aqui, né, para não ficar de fora aí do sorteio, tá bom? 9 horas 15 minutos, bom dia, sábado dia!

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1: Beleza, interativo agora 9h18, 9h18, bom dia, você ligadinho na sintonia da 91. E agora a gente vai dar um pulinho ali na Praça Antônio Francio, seu Hélio Alves está por lá, mandou um recadinho aqui pra gente. Bom dia, seu Hélio, fala aí.
2: Bom dia, Vanderlei, bom dia, nossos ouvintes da Interativa, estamos falando aqui da praça. Isso mesmo, grande mobilização aqui em prol do futebol de campo, né? Daqui a pouquinho, inclusive, vamos transmitir ao vivo pela Ampere FM, né? O nosso programa Rádio Comunidade aqui. O pessoal está vendendo camisas, o pessoal tem chope aqui para quem fizer uma visita, né? Então o pessoal venha para a praça. Olha, tá muito bonito aqui. Tem crianças que fazem parte do projeto, né? Da escolinha do futebol de campo. Está bem movimentada a praça aqui. Então quem está em casa, vendas de camisas, para você comprar a sua camisa, né? Venham para a praça aqui, venham participar. Até às 11 da manhã, o pessoal vai estar aqui na praça aqui, nós estaremos também transmitindo o nosso programa Rádio Comunidade direto aqui da praça. Portanto, né, venham para cá amanhã. Aliás, hoje já teremos o Paraná Clube visitando o Ampere, hoje à noite no futsal, aí na Praça dos Arcos. E amanhã, grande final entre Ampere e Planalto. Ampere ganhou por 2-1, mas Planalto é uma equipe muito boa. Então temos que, né, o 12º jogador, sem dúvida alguma, é a torcida que vai estar amanhã no estádio Padre José Bosman, tá bom? Um abraço aos ouvintes e venham para cá participar até às 11h30, o pessoal estará aqui, tem chope, tem tudo que é bom aqui na praça, aqui, vendas de camisas e tudo mais. Um abraço e venham para a praça que está movimentada nesta manhã de sábado.
1: Beleza, tá aí o recado do seu Hélio Alves, convidando todo mundo para ir para a praça. Hoje, grande evento ali, brincadeira para a criançada, chope para os adultos, né? Diversão, festa aí para movimentar o grande jogo, né, da Copa Sudoeste, a Ampere e Planalto, amanhã, domingão, às 3h15. Agora 9h21, vamos falar para você agora aí, últimos dias, hein, dos 50% da Leve por aqui. Adri, bom dia, Adri, seja bem-vinda.
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0: Bora lá, Interativa, agora são 9h30, 9h30, bom dia, você ligadinho na sintonia da melhor e vamos lá dando sequência ao nosso super manhã, sabadão lindo, maravilhoso, ensolarado, bom demais da conta e vamos seguindo em frente aqui, ó, hoje sábado tem sorteio de 2 kits, hein? Um já foi sorteado aqui. A equipe da 91, Marcelinho, já nas ruas aí na captura do aniversariante da semana. Aí para fazer a entrega do kit festa da promoção aniversariante da semana. Toda semana um aniversariante é contemplado, né? O aniversariante da semana. Então bora lá, vamos ver quem é. O Marcelinho, fala aí.
1: Oi, meu nome é Marilena.
0: Opa, não é o Marcelinho, meu amigo. Cadê o Marcelo aqui?
2: Fala, Vanderlei, eu vim da Rádio Interativa FM, manhã de sabadão, estamos nas ruas em busca do aniversariante da semana para saber quem é o sortudo ou sortuda deste sabadão. 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
0: Beleza, então daqui a pouquinho o Marcelo já volta aqui na programação com o contemplado da promoção aniversariante da semana deste sabadão. E bora lá que tem mais kit para você neste sábado. Tem o kit churrasco oferecimento do Supermercado Manfroy, só para a galera que está na sintonia aqui da Interativa FM. Bom, você que está com o radinho ligado, manda seu áudio para cá, dizendo o seu nome, seu bairro, confirmando sua audiência. Quer fazer homenagem, fica à vontade. Quer pedir música também. E bora lá, bom dia, bom dia.
3: Bom dia, bom dia, seu Monei. Como é que você tá? Tudo bem? Eu é a Zilda Tavares, do Vale dos Pássaros. Queria participar do sorteio aí do kit churrasco. E manda uma música aí bem bonita aí pra mim. Não vou mandar qual que eu quero, mas você escolhe uma bem bonita aí e manda aí pro loteamento Vale dos Passos.
0: Beleza, valeu, Zildo. Um abraço aí, obrigado pelo carinho da audiência. Só corrigindo, é Vanderlei, né? Senão todo mundo vai mandar áudio aqui chamando o Silvonei. Bora lá agora, 9h32. Tem mais participação aqui. Olá, bom dia, bom dia. Tudo bem aí? Manda a família Reguso da Água Verde, faz uma sincera homenagem para Nilza Terezinha da Linha Bonita, fazendo 66, hein? 66, é, tá fazendo aniversário. Parabéns aí, Terezinha, feliz aniversário, tudo de bom. Bora lá, bom dia, bom dia.
4: Oi, meu nome é Marilena Avantes Martins, moro no bairro São Francisco. Quero participar do sorteio, uma música da Ana Castelo. Bom fim de semana pra todos.
0: Valeu, Marilena. Bom final de semana também pra você. Vamos achar uma moda boa aqui da Ana Castela. Já mando pra você na sequência. Quem mais? Olá, bom dia.
5: Bom dia. Quero participar do kit churrasco de hoje. Vanessa Sartoro, aqui da comunidade do quilômetro 47, estamos fazendo faxina. Eu e os meus filhos, Guilherme Sartoro e Diego Sartoro.
0: Beleza, tá aí, sabadão é dia de faxina, né? Põe a piazada aí pra lavar a louça, pra carpir o matinho, né? Nós, quando era pequena aí, seu Jamir, tá ouvindo aí? Dá nó pra arrancar mato no quintal, né? É, rapaz, o quintal tava sempre limpinho. 9h34, bora lá, quem mais? Vai mandando aí a sua participação pra cá. 99356377, somente áudio pra concorrer ao kit churrasco. Nome completo, hein, tá bom? E deixa eu ver aqui, quem mais? Olá, bom dia!
6: Oh, bom dia! Sou Diego do Santo Sartoro.
7: Aqui do 46.
6: Aqui do 47. Quero participar do sorteio de hoje.
0: Beleza, tá aí o Diego também na sintonia da 91. Tá participando, tá concorrendo. Bora lá que tem mais participações aqui. Ah, deixa eu ver quem tá com a gente. Olá, bom dia, bom dia.
8: Bom dia, Inês Gonchoroski, do bairro Santa Mônica. Estou ligadinha na Interativa e quero concorrer ao sorteio.
0: Beleza, valeu, Inês. Um grande abraço. Tá concorrendo, tá participando. Continua ligadinha na sintonia da 91. Bom dia.
9: Oi, eu sou a Milena, do Santos Manil.
7: Bairro?
9: São Francisco.
0: Aí, a Milena também ligadinha, confirmando a audiência aqui na 91. Bora lá, bom dia, bom dia.
10: Bom dia, Interativa. Aqui é a Juliana de Oliveira Verle, do bairro Rondinha. Tô ligadinha na Interativa e gostaria de concorrer ao kit churrasco. Se puder, toca pra mim a música Irmão da Lua, Amigo das Estrelas, do Zezé de Camargo.
0: Beleza, valeu, Juliano. Um grande abraço. Vamos achar moda aqui, já rolamos na sequência também. Obrigado pela audiência. Bom dia.
11: Bom dia. É a Mariluce Borges, do Loteamento Notável. Estamos ligadinho aí na 91. Eu quero fazer uma homenagem para o meu irmão Cleverson Borges, do Arroio do Tigre, que estará de aniversário amanhã. Desejamos a eles muita felicidade, muitos anos de vida, paz, amor, alegria. Que ele realize todos os sonhos da vida dele e que ele seja imensamente feliz. Amamos ele. É da irmã Mariluce e daí dos sobrinhos, a Angelita e o Lucas Emanuel. Se é possível, roda a música Mano com Leonardo. Ficarei grata se me atender. E coloca nossos nomes aí no sorteio. Um abraço e um abençoado sábado a todos.
0: Valeu, Mariluce. Um ótimo saldo para você. Parabéns aí pro Mano. Felicidades. Tudo de bom. E bora lá de música. Mano.

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0: Beleza, Interativa, 9 horas e 51 minutos. Bom dia, bom dia. Você ligadinho aqui na Sintonia da Melhor. Como é que tá o tempo lá fora? Dá uma olhada no retrovisor aqui pela janela. Sabadão lindo, maravilhoso, ensolarado. Maravilha, que beleza, né? Esse finalzinho de semana vai estar gostoso, porque no final de semana que vem, aí friozinho, até previsão de ada tem pro próximo final de semana. E bora lá, abrindo por aqui mais um bloco de músicas, trazendo por aqui a participação da galera. Hoje tem sorteio do kit churrasco, oferecimento do Supermercado Manfró. Então bora lá, mandando seu áudio com seu nome completo, aí o seu bairro, confirmando a sua audiência. Quer pedir música, manda lá no mesmo áudio, manda um áudio só, tá bom? Vale só um áudio por WhatsApp, manda tudo num áudio, aí põe pra gravar e engata primeiro e vai embora. 9h52, bom dia, deixa eu ver quem tá com a gente.
1: Oi, bom dia, meu nome é Gabriela Grezizac, eu moro aqui na Linha São Salvador e gostaria de participar do sorteio Kit Churrasco e gostaria de pedir a música nova da Ana Castela.
0: Beleza, valeu, Graziela, escreve lá um sobrenome aí pra gente anotar aqui, tá bom? Aí tem os sobrenomes aí que eu não consigo decifrar, né? Vamos lá, quem mais? Olá, bom dia.
2: Bom dia, Vanderlei, Roseli Marques de Santa Mônica, queria participar do sorteio. Tomo ouvindo a Interativa.
0: Valeu, Roseli, um grande abraço, bom sabadão, obrigado pelo carinho da audiência, bora que bora, bom dia.
3: Bom dia, sou Maria Turati, da Souza Naves, tô ouvindo a rádio a Interativa. Faz uma música para mim lá, uma música bonita para mim lá, eu tudo de bom. Um bom final de semana e quero participar do sorteio.
0: Beleza, valeu, queridono. Bom final de semana. Vamos achar uma moda boa, bonita aqui aí pra você curtir, tá bom? Bom dia.
4: Bom dia, sou Marlene Aparecida da Silva Schneider, do bairro Gilberto Simoneta. Estou na escuta desse maravilhoso programa para concorrer ao sorteio.
0: Valeu, Marlene. Um grande abraço, bom sábado. Obrigado pelo carinho da audiência, companhia e sintonia. Bom dia, bom dia.
5: Olá, bom dia.
0: Bom dia.
5: Tereza Pires de Santa Isabel. Gostaria de participar do sorteio do kit churrasco.
0: Tá aí, um abraço. Abraço para Tereza de Santa Isabel, toda a galera de Santa Isabel que se... E sintoniza 91, curte a nossa programação. Aquele abraço, obrigado pelo carinho da audiência. Pessoal daí das cidades vizinhas também pode participar, hein? É, aí Santo Antônio, Santa Isabel, Realeza, Francisco Beltrão. Se ganhar, é só vir buscar aqui o kit churrasco, tá bom? Bom dia.
6: Bom dia, Vanderlei, a Isaletro Oveda do bairro Santa Mônica. Tô ligadinho na Interativa, quero participar do sorteio do kit churrasco. Um bom final de semana a todos.
0: Valeu, Isolete. Um bom final de semana. Obrigado pelo carinho da audiência. Bora lá. Bom dia, bom dia.
7: Bom dia, Vanderlei. Tudo bem? Aqui é Ivanilda de Carvalho, do Rondinha. Vanderlei, gostaria de ouvir a música, se possível, a Banda Real do Paraná. Os Bêbados também amam. E um ótimo final de semana a todos. E vamos ganhar esse kit churrasco hoje.
0: Beleza, valeu, Ivanildo, um grande abraço, é isso aí, os bêbados também amam, né? Amam um gole. Olá, deu boa sorte aí, hein? Boa sorte. Vamos lá, quem mais? Olá, bom dia.
8: Bom dia, Interativa, sou a Eduarda Clube do Bairro Sari e gostaria de participar do sorteio.
0: Valeu, Eduarda, tá participando, tá concorrendo, obrigado pelo carinho da audiência, companhia em sintonia, bora lá, bom dia, bom dia.
9: Bom dia, Interativa, aqui é a Cleonice do Rio da Prata, gostaria de participar do sorteio do kit churrasco do Manfroy. Obrigada.
0: Valeu, eu que agradeço, Cleonice. Tá aí a Cleonice do Rio da Prata também confirmando a audiência aqui na 91. Bora lá de música. Vamos trazer um flashback nesse sabadão. Bonnie Anne, River of Babylon.
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Olha lá, Interativo, agora 10:03, 10:03, bom dia, você ligadinho na sintonia da 91 e bora lá abrindo por aqui mais um bloco de músicas, mais sucesso para você nesta manhã linda, maravilhosa de sabadão. Daqui a pouquinho vamos atualizar aqui a previsão do tempo para saber como é que fica aí. Bom, sabadão vai ser bonito assim, né? Vai ser gostoso. Será que tem previsão de chuva para hoje? Não sei, tava marcando, né? Pelo menos aí durante a semana, o Cimepar tava prometendo uma chuvinha para este sábado, mas eu acredito que não. Tomara que não, né? Amanhã também, daqui a pouquinho, vamos dar uma conferida aqui, né? Pegar o aplicativo e o Cimepar para ver se bate as previsões. Mas a minha previsão é de que este sábado e domingão vai ser gostoso, maravilhoso. Final de semana abençoado aí para você e para toda a sua família. Vamos lá, 10:04. Chegando por aqui mais participações, vai mandando aí o seu áudio aí com o seu nome completo. É a criançada aí que gosta de falar rápido, né? Eu não consigo entender aqui, ó. Manda, depois que mandar o áudio, escreve o nome lá. Tá? Se não, pra não ficar de fora do sorteio, né? Criançada manda o áudio lá, vai, meu nome é... Eu não entendo nada, rapaz. Então manda lá o áudio. Aí depois manda o nome por escrito pra eu...

0: parceria Atacarejo Raiz, o que está todo sábado com a gente, com essa parceria forte, com o aniversariante da semana. E a gente agradece a todos que participaram. Sábado que vem a gente volta com a promoção, né? Todo sábado. E vamos ver quem que vai ser o sortudo ou a sortuda. Você que faz aniversário de amanhã, domingão, até sábado que vem, faça igual a contemplada Olivia, preencha o formulário e quem sabe a gente bate na porta da sua casa. Bom final de semana pra você, Vanderlei, e pra todos os ouvintes.
1: Beleza, valeu, Ana. Um abraço, parabéns aí à contemplada da promoção aniversariante desta semana. Semana que vem tem mais. Mas você que tem alguém na sua casa, na sua família, ou você mesmo que vai estar aniversariando a partir de amanhã, pode se inscrever já lá no nosso site, radiofminterativa.com.br, para concorrer ao kit, né, aniversariante do próximo sábado. Bora lá, bom dia, bom dia.
2: Bom dia, aqui é a Neuza Carvalho, do bairro São Francisco. Gostaria de participar do sorteio. Um ótimo final de semana a todos.
1: Valeu, Neuza, um grande abraço, um maravilhoso final de semana, obrigado pelo carinho da audiência, bom dia.
3: Bom dia, Vanderlei, aqui é o Claudinei Horst, do bairro São Francisco. Gostaria de participar do sorteio. Manda um modão pra nós aí com Isis Lima, Maçã do Amor.
1: Valeu, Claudinei, um abraço aí, tá na estrada, né? Vamos ver se eu acho essa moda aqui, Maçã do Amor. Olha, pior que tem, rapaz. Bárbaro, grande, vamos tocar aqui sim, vamos rolar sim o som. Olá, bom dia, bom dia.
4: Bom dia, Vanderlei, aqui é Marcia Fagundes, do bairro São Francisco. Estamos ligadinhos e quero participar do Kit Churrasco.
1: Valeu, Marcia, um abraço aí, obrigado pela sintonia, tá participando, tá concorrendo, continua ligadinha, bom dia.
5: Olá, bom dia. É Leonita Caliones, do bairro São Francisco. Quero participar do sorteio do Kit Churrasco do Manfroy. E ouvinte de sempre, de todos os sábados também da Interativa. Um ótimo final de semana a todos.
1: Valeu, tá aí a Leonita confirmando sempre a audiência aqui no nosso Super Manhã. Valeu, Leonita, obrigado pelo carinho da audiência, aí pela sintonia. Bora lá, bora de música, os bêbados também amam.

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10: 10 e 15.
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6: Olha que boa, Interativa, 10 horas e 18 minutos, 10 e 18. Bom dia a você ligadinho na sintonia da 91. Já tá rolando o super evento ali na Praça Antônio Francio. Pega a criançada, né? Tem brinquedo para criançada. Aí tem chope para os adultos. Tem venda de camisetas de ingresso para o grande jogo de amanhã. É, amanhã tem aí o grande jogo, a super final Copa Sudoeste, o Ampere enfrentando o Chavantes em casa. É, o Ampere sai na vantagem, mas precisa aí da sua torcida pra... É, amanhã é dia de festa, Ampere ganhar é dia de festa na cidade. Bom demais. Bora lá, abrindo por aqui mais um bloco de músicas, mais sucesso pra você. Tá aí sempre ligadinho com a gente, curtindo a melhor programação da 91. Hoje, sorteio do kit churrasco, oferecimento aí do supermercado Manfroy, né? Todo sábado tem sorteio, todo sábado um ouvinte fatura aí um kit churrasco completinho, aí com carne, com linguiça, carvão, pão de alho, refrigerante, uma caixinha de cerveja, para garantir um churrasquinho especial no final de semana.

0: Vamos nessa, agora 10 horas e 20 minutos, 10 e 20, abrindo por aqui mais um bloco de música, registrando mais participações. Deixa eu ver quem tá com a gente aqui. Bom dia, bom dia. Cadê, rapaz, as participações aqui? Tá aqui. Chegando por aqui, bom dia.
1: Bom dia, tudo bem?
0: Bom.
1: Edinelli Mai, moro no Bar do Menino Deus. Quero participar do sorteio. E, se puder, me manda a música Céu Cantou.
0: Beleza, valeu, Dionélio, um grande abraço, bom final de semana, obrigado pela sintonia, bom dia, bom dia.
2: Bom dia, aqui é a Ana Cláudia Varela, eu queria pedir uma música para o meu esposo, Bruno dos Santos Dias, que nós, segunda-feira, estaremos completando os 10 anos de casado, e para minha filha Isabela Maria, eles estão lá na estrebaria lavando os cavalos, estão ligadinho na interativa. Manda um beijo aí pra eles. E um abraço.
0: Beleza, um abraço, beijão aí pra toda a família. Até o maridão trabalhandinho na estrebaria. Vou falar em estrebaria, vamos mandar aqui, ó, então lá. Aí pro maridão com 10 anos, hein? Parabéns, felicidades aí, o casal, toda a família. Vou mandar aqui a moda do Vandeco, né? O meu amigo Fernando também pediu essa aqui, ó. Manda aí uma das tuas, umas músicas tuas. Já tá disponível, hein, o álbum aí do Vandeco, Vanderlei Silva, lá no Spotify. E todas as plataformas aqui, rapaz. Quais são as plataformas que estão disponíveis? Cadê aqui, ó, no Spotify, na Apple Music, na Claro Music, na Boomplay, YouTube Music, no YouTube, na Deezer, na Amazon. É, bombando lá. Se quiser aí o link do meu álbum, eu te mando aí. Pede lá que eu mando pra você. Tá bom? Vamos mandar então. Aí, O Menor dos Peões. Ó, meu amigo Fernando também tá aí curtindo a 91, tá em casa hoje de folga, né? Tá lá arrumando o ar-condicionado. Será que tá com frio ou tá com calor aí? Tá arrumando o ar-condicionado, hein? Bora lá então, O Menor dos Peões.

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15: Olha lá, Interativa, agora são 10 horas e 31 minutos. E olha, é o seguinte, no próximo sábado tem a Feijoada dos Pais Beneficente, já na sua 8ª edição, hein? No próximo sábado, então, dia 8 de agosto, garanta aí um delicioso almoço por apenas R$30 a ficha. Você encontra aqui na recepção das rádios, em horário comercial. Então, passa aqui na rádio, dá um pulinho, você que tá aí na praça, você que tá em casa, adquira aí a sua ficha, né? Sábado que vem, garantir a feijoada aí do seu paizão, Dia dos Pais, dia 8 de agosto. E lembrando que no dia retirada a partir das 10h30 da manhã e será servida no local a partir das 11h30. Não esqueça de levar pratos e talheres e, claro, o seu paizão. Toda a renda será destinada ao Rotary Club, Projeto Lute, a Paz, Seminário, Menino Deus e Vila Esperança. Bora lá, Interativa, agora são 10h32. Vamos registrando aqui a participação da galera. Hoje sai mais um kit churrasco do Manfroy. Kit completinho. Alô, você que ligou o rádio agora. Vai rolar sorteio logo mais, daqui a pouco. Do kit churrasco do supermercado Manfroy, com carne, linguiça, carvão, pão de alho, refrigerante e uma caixinha de cerveja, hein? Top demais. Então bora lá, 99356377. Lembrando que só vale áudios. Tem uma galera nervosinha aí, né? Quem fica meio apavorado. Mas é a primeira vez, você manda, depois só quer mandar áudio, né? Bom dia.
16: Bom dia, sou Janete Pimenta Tavares Freire, do bairro Nossa Senhora das Graças. Quero participar do sorteio. Um ótimo final de semana a todos.
15: Valeu, Janete. Um grande abraço, um maravilhoso final de semana. Obrigado pelo carinho da audiência. Confirmada aqui a participação. Bom dia, bom dia.
17: Bom dia, Interativa. Meu nome é Isabela Voma da Silva, bairro Centro. E gostaria de participar do sorteio. Bom final de semana.
15: Valeu, bom final de semana. Tá aí, boa dicção da Isabela. Entendi, hein? Tudinho. Isabela Voma da Silva. Valeu, Isabela. Um abraço. Bom dia.
18: Bom dia. Eu sou a Cacilda Rosa Eberle, moro no bairro Santa Paulina. Quero concorrer ao sorteio. Gostaria de pedir a música O Relógio da Matriz. Se conseguir tocar, eu agradeço. Um ótimo final de semana para todos.
15: Valeu, Cacilda. Um abração. Aí o galo cantando forte lá no Santa Paulina. Bora lá, bom dia, bom dia.
19: Oi, bom dia, meu nome é Elisa Facundes Pereira, sou do bairro São Francisco, eu quero concorrer do kit churrasco. Eu queria pedir uma música do São Marino, Daí Que Me Orou.
15: Daí Que Me Orou? Então, beleza, vamos ver se a gente acha aqui. Já tem aqui, deixa eu ver se eu consigo encontrar essa. O sino, é o sino? Bom, daqui a pouco eu dou uma campeada aqui, Daí Que Melhorou também na sequência. Vamos ver se tem aqui. Bom dia.
20: Bom dia, meu nome é Thiago Melo, do bairro São Francisco, e gostaria de participar do Kit Churrasco.
15: Valeu, Tiagão. Aquele abraço aí, obrigado pela sintonia. Abraço aí pro seu Jamir, tá em Caiobá, ligadinho, curtindo a programação da 91, aí pela internet, pela Alexa. Beleza? Bom dia.
21: Bom dia, Vanderlei. Aqui é a Marivane Fagundes, do bairro Santa Mônica. Queria participar do kit churrasco, do sorteio. Estamos todos ligadinhos na Interativa.
15: Valeu, Marivane. Um grande abraço. Obrigado pela sintonia. Bora lá. Teve a galerinha que pediu aqui, Ana Castela. Quem pediu, quem ainda vai pedir? Vamos mandar essa moda, então.

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8: Vamos lá, sim, Interativa agora, 10 horas e 45 minutos. 10h45. Bom dia, bom sabadão maravilhoso. Final de semana para você ligadinho na sintonia da melhor. E vamos lá, abrindo por aqui mais um bloco de músicas, mais sucesso. Aí só moda boa para deixar a sua manhã de sabadão muito mais gostosa, muito mais legal. E vai participando que daqui a pouquinho tá chegando a hora do sorteio do kit churrasco oferecimento do supermercado Manfroy. É só mandar o seu áudio para cá, dizendo seu nome completo, seu bairro, confirmando a sua audiência. Bom dia!
9: Bom dia, Interativa. Sou Janete Serpelão da Vila Esperança. Gostaria de concorrer ao sorteio.
8: Aí, a Janete, ligadinha na sintonia da 91. Grande abraço, bom final de semana. Bom dia, bom dia.
10: Bom dia, bom dia. Quero participar do sorteio. Meu nome é Ronilda Ribeiro, Parialérico do Centro.
8: Aí, a Ronilda também, confirmando a audiência aqui na 91. Tá participando, tá concorrendo. Bom dia.
11: Bom dia, Vanderlei. Estamos ligadinho no programa e gostaria de concorrer o kit churrasco. Neiva Bock, do bairro Açari.
8: Valeu, Neiva. Um grande abraço, um maravilhoso final de semana. Obrigado pela sintonia. Bom dia.
12: Bom dia, Simonei. Aqui é o Pedro Henrique do Rondinha. Quero participar do kit churrasco. Um bom final de semana para todos.
8: Beleza, Paulo Fernando. Obrigado aí pela sua participação. Ah, não é Paulo Fernando? Aqui também não é o Silvonei, tá bom? Vai dar certo, homem. Barbaridade, tchê. Por que o povo fica me confundindo com o Silvonei? Silvonei é da Rádio Ampere, meu amigo. Da Rádio Ampere. Aqui Interativa FM. É. Olha lá, tá certo que eu sou mais bonito que ele. Bom dia.
13: Bom dia, aqui é Adriana Lazarim, do Santa Mônica. Quero concorrer ao kit churrasco.
8: Beleza, valeu, Adriana. Um abração. Quem errar meu nome de novo, vou tirar do sorteio aqui, tá bom? Agora eu fiquei brabo, agora eu fiquei nervoso aqui, rapaz. Essa galera que não... Eu tô com 16 anos aqui, nem aprendeu o nome do locutor ainda. Aí não dá, né? Aí é de... Vou quebrar tudo aqui agora. Vamos quebrar tudo. San Marino, daí que me orou.
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0: Beleza, daí que melhorou. Agora melhorou, né? Já dei uma respirada, já tô mais calmo, já tomei o meu Gardenal aqui. Agora vou colocar os meus óculos para escutar melhor esses áudios aqui. Agora eu vou escutar antes, hein? Vou escutar antes. Eu coloco tudo no pulo aqui, né? Mas agora eu vou prestar atenção aqui, tá bom? Tô de olho em você aí. Bom dia, bom dia.
1: Bom dia, Interativo. Sou Antônio Maximilco, de Cabeceira Santo Tomás, quero participar do programa. E se puder mandar a música, aquela dos Olhos Verdes.
0: Beleza, valeu Antônio, aquela dos Olhos Verdes, essa é boa, hein? Vou até colocar aqui na ponta da agulha aqui, aquela dos Olhos Verdes. Ué, sumiu? Ah não, também vamos aprender a escrever, não, meu. Aquela, não aqueles Olhos Verdes. Aqueles Olhos Verdes é do João Paulo e Daniel. Aquela dos Olhos Verdes. Dos Olhos Verdes? Rapaz, não tem. É aquela dos Olhos Negros. É isso? Corpo e Alma? Eu acho que é essa aqui então. Então beleza, vamos lá. Vamos botar aqui aquela dos Olhos Negros, né? Que mudou de cor. Vamos lá, quem mais? Bom dia, bom dia. Lembrando, só áudio. A galera que mandou o texto aí. Manda áudio, manda áudio. Bom dia, bom dia.
2: Bom dia. A Dilce, da Costa Rocha Marafon, do Loteamento Mira. Gostaria de participar do sorteio.
0: Valeu, Dilce. Um grande abraço. Obrigado pelo carinho da audiência. Tá participando, tá concorrendo. Todo mundo que não errou meu nome tá aqui na lista. Bom dia.
3: Bom dia, Vanderlei. É a Lediane Reis, do Bairro Centro, e gostaria de participar do sorteio. Um bom final de semana a todos vocês.
0: Valeu, Lediane, viu? É fácil, né? É isso aí, isso aí. Bora lá, tá participando, tá concorrendo. Bom dia, bom dia.
4: E Maria Eduarda, da Colina Verde, queria participar do Quente Churrasco.
0: Aí a Maria Eduarda também, ligadinha, confirmando a audiência na 91. Bora lá, bom dia, bom dia. Cadê o áudio? Vamos abrir aqui, rapaz.
5: Bom dia, Vanderlei. Anilton Fagundes, bairro Santa Mônica. Venha concorrer o kit churrasco do Manfred. Beleza? Um abraço, bom programa.
0: Valeu, valeu, Nilton. Abraço aí, um bom final de semana. Obrigado pela sintonia. Bom dia, bom dia.
6: Bom dia, pessoal. Eu sou o Sidney Flor, moro aqui no bairro Santa Paulina. Mando um abraço aí para todos os ouvintes que estão ouvindo a rádio aí. Um ótimo final de semana para todos vocês.
0: Valeu, show de bola. Valeu, Sidney. Vamos pro intervalinho, já volto.
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0: Bora que bora, agora 10 horas e 58 minutos. E vamos quase fechando por aqui mais uma horinha do nosso Super Manhã Sabadão. Eu fiquei aqui, deixa eu ver, de passar a previsão do tempo, né? Não passei ainda, acho que eu esqueci. Agora sim, é o sabadão hoje, tem previsão de uma chuvinha aí, pouquinha coisa, algumas gotinhas isoladas de 1 a 2 milímetros, dá nem pra encher um copo. Tempo parcialmente nublado, não. Solzinho tá brilhando lindamente, acredito que não vai ter chuva não. 27 de máxima hoje. Amanhã, domingão, tempo bom, tá marcando aqui parcialmente nublado, um solzinho sem previsão de chuva. Máxima 26, mínima 17, né? A minha previsão, sabadão, domingão, gostosão, bom demais. Bora lá, abrindo por aqui, mais participações, olá, bom dia.
1: Bom dia, aqui é a Marizane Siqueira, aqui de Santo Antônio do Sudoeste. Gostaria de pedir a música de Léo e Rafael, Se o Agro Para, o PIB Para. E gostaria de participar do sorteio do kit churrasco.
0: Valeu, Mari. Um abraço aí para você e toda a galera de Santo Antônio do Sudoeste, que se liga aqui na programação da 91. Vamos achar aqui a moda. Miguel, qual que é a moda? Se o Agro Para, o PIB Para. Então vamos achar essa moda aí. Já rolamos aqui na sequência. Olá, bom dia, bom dia.
2: Bom dia, Vanderlei. Sou a Belani do Amaral, do bairro Açari. Quero participar do kit churrasco. Um abraço a todos.
0: Valeu, Belani. Um grande abraço. Bom sabadão. Cortou o canto do galo lá, rapaz. Galera aí. Os galos hoje estão a todo vapor nesse sabadão, né? Quantos áudios aqui com os galinhos de fundo? Bom demais. Vou comprar um também. Quem tiver um pra me vender aí. Bom dia. Não, fica tranquilo. Não vai pra panela, não. Eu gosto do cantar do galo. Mas o meu galo tem que ser meio vadio. Tem que cantar lá pelas 8 da manhã, não de madrugada. Aí sim ele vai pra panela. Bom dia.
3: Bom dia, Vanderlei. Eu sou o Júnior do Amaral Zucchelli, aqui do bairro Açari. Quero participar do kit churrasco. Um abraço.
0: Valeu, um abraço, Júnior. Obrigado aí pela sintonia. Bom dia.
4: Bom dia, sou Érica de Oliveira, do bairro Santa Paulina. Quero participar do sorteio kit churrasco.
0: Valeu, Érica. Um abração aí pra você, toda a família. Um bom sábado. Tá participando, tá concorrendo. Bom dia, bom dia.
5: Bom dia, bom dia. Rosane Bunkowski, aqui do Jardim Floresta. Bom final de semana a todos.
0: Valeu, Rosane. Um bom final de semana. Obrigado pela participação, pela sintonia. Bom sábado, bom final de semana. Bom dia.
6: Bom dia. Aqui é a Marineide, do bairro São Francisco. Quero concorrer ao kit churrasco.
0: Valeu, Marineide. Tá concorrendo, tá participando. Participando, continua ligadinho aí, tá bom? Não saia daí. Bom dia.
7: Bom dia, ouvinte Cleide, Halber. Quero participar do sorteio do kit churrasco. Estamos ligadinho na rádio aqui nas lojas Quero Quero.
0: Valeu, Cleide. Um grande abraço para você, toda a galera aí da Quero Quero. Obrigado pelo carinho da audiência, pela companhia e sintonia. Ótimo sabadão. Bom dia.
8: Bom dia. Aqui é Simone Nogueira, dali de São Paulo. Estamos ligadinhos, escutando a Interativa. E querendo concorrer ao prêmio de hoje. Um ótimo sábado para todos nós. E Deus abençoe.
0: Valeu, Simone. Um bom sabadão. Deus abençoe a todos aí. Obrigado pelo carinho da audiência. Bom dia.
9: Olá, bom dia. Sou Claudecer Marques, de Santo Antônio. Gostaria de participar do sorteio.
0: Tá aí, galera de Santo Antônio em peso aqui na programação da 91. Valeu. Abração aí. Obrigado pela sintonia. Bom dia.
10: Bom dia, Interativa. Aqui é a Raquel Belchior, da Colina Verde. Estou ligadinha na Interativa e gostaria de participar do sorteio.
0: Valeu, Raquel, tá participando, tá concorrendo, continua ligadinha na sintonia que tá chegando a hora, daqui a pouquinho aí, e bora lá de música, aquela dos olhos negros.

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8: 11:07.
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3: Olha que bom, hora Interativa agora, 11 horas e 11 minutos. Ai, ai, ai, tá quase chegando a hora do sorteio. E deixa eu ver que tem mais participações. Vamos registrando aqui a galera que tá ligadinha. Só pra galera que tá na sintonia da 91 participar e concorrer ao sorteio do kit churrasco daqui a pouquinho. Então tá chegando a hora do sorteio. Bom dia!
4: Bom dia, Vanderlei. Aqui é a Roberta Oliveira, do bairro Santa Paulina, e eu quero participar do sorteio.
3: Beleza, valeu, Roberto. Um grande abraço. Tá participando, tá concorrendo. Bom dia, bom dia.
5: Bom dia, Vanderlei Silva. Aqui é o Márcio Kempka. Estou escutando todos os dias a informação sobre Santa Mônica. E também quero participar do sorteio do programa do supermercado Manfly do Kit Rasco. Eu quero agradecer esse vídeo. Muito obrigado.
6: Eu não entendi o que ele falou.
3: Beleza, tá aí o Márcio, né? Começa em marcha lenta e vai de 0 a 100 em 5 segundos. No final, embaralha tudo as mãos. Valeu, Márcio. Aquele abraço aí. Obrigado pela sintonia. Bom dia, bom dia.
7: Bom dia, bom dia, Vanderlei. Aqui é a Kátia do Santa Mônica. Gostaria de participar do kit churrasco.
3: Valeu, Kátia. Um abraço. Tá participando, tá concorrendo. Bom dia.
8: Bom dia. Aqui é a Marizane Reis Gomes, bairro Santa Paulina. Gostaria de participar do sorteio. E um ótimo final de semana a todos.
3: Valeu, valeu. Um abraço. Bom final de semana aí, Amari. Obrigado pelo carinho da audiência. Um maravilhoso final de semana. Bom dia.
9: Aqui quem fala é Karine Moore, quero participar do sorteio. Estou falando aqui da Santa Paulina.
3: Valeu, Karine, um grande abraço para você, toda a galera do Santa Paulina em peso aqui na programação, curtindo a 91. Bom dia, bom dia.
10: Bom dia, Vanderlei, aqui é o Samuel Henrique da Silva de Oliveira, falando aqui da Santa Paulina, e queria participar do sorteio do kit churrasco. Muito obrigado.
3: Valeu, eu que agradeço aí, Samuel, pela audiência. Obrigado pela companhia, um bom sabadão. Fica aí na torcida, na sintonia, que já já vai rolar o sorteio por aqui. Bom dia.
11: Bom dia, Vanderlei, bom dia, Interativa. É Rejane, Jean, do Água Verde. Quero participar do kit sorteio de churrasco. Bom final de semana a todos.
3: Valeu, Rejane. Um maravilhoso final de semana. Obrigado pelo carinho da audiência. Bom dia, bom dia.
12: Bom dia. Sou Roseli Schneider, do bairro Colina Verde. Quero participar do sorteio.
3: Valeu, Roseli. Aquele abraço. Tá participando, tá concorrendo. Já já vem chegando por aqui o sorteio. Daqui a pouquinho, né? Já tá quase na hora, hein? Bora lá registrando mais participações. Bom dia.
13: Bom dia, Vanderlei. Tudo bem? Sou Josemir Marcelo Weinfortner, aqui do bairro Nossa Senhora das Graças. Queria participar aí do sorteio do kit churrasco. Um abração, tudo é bom, até mais.
3: Beleza, valeu, meu amigo. Aquele abraço aí, tudo de bom. Um ótimo final de semana. Bora lá, quem mais? Bom dia. Lembrando aí que só áudio, hein? Só áudio para concorrer ao kit churrasco. Bom dia.
14: Bom dia, Vanderlei. Aqui é a Yelete Butski, de São Francisco. Quero participar do sorteio.
3: Valeu, Ielete, um abraço aí, obrigado pelo carinho da audiência, tá participando, concorrendo, bora que bora, deixa eu ver, tem mais participações por aqui, tem, chegando mais áudio, bom dia.
15: Bom dia, Interativo, meu nome é Ana Cláudia Nicolete de Souza, sou loteamentos Manioto, gostaria de participar do sorteio do kit churrasco.
3: Valeu, Ana, aquele abração, bora de música, chegando mais sucesso por aqui, tem uma indicação, né, faltou aqui. A indicação, cadê a música? Foi a Mari que pediu essa aqui. 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

0: Bora lá, Interativa, agora 11 horas e 21 minutos, 11 21, bom dia, bom sabadão, maravilhoso final de semana. Aí tá chegando a hora do sorteio no próximo bloco, ou no último bloco? No último bloco, né? Aí, último bloco, às 11h45, bora organizando aqui as participações que estão chegando ainda, chegando. Hoje bombou de novo, todo sabadão é assim, né? Tá todo mundo ligado aqui na 91. E bora lá, quem tá com a gente, ó, lembrando aí, tá disponível aí o meu álbum de moda Galdéria. Aí você que tá afim de dar aquela forcinha, aquela ajudinha, né, pra divulgar o álbum, as músicas, manda aí, chama aí que eu mando o link do Spotify pra você ou qualquer outra plataforma, né, que você tem aí de streaming. Tem em todas aí, né, na Claro Music, na Apple Music, no YouTube, YouTube Music, tá em todas as plataformas aí. Aí um álbum legal, bacana, bem produzido, só com contos e histórias galdérias, histórias emocionantes. Daqui a pouquinho vou tocar mais uma aqui. Pede aí no WhatsApp que eu mando aí o link do Spotify ou das plataformas para você curtir o álbum do Vanderlei Silva, do Vandeco, né? O nome é artístico Vandeco, o Galpão das Histórias. Daqui a pouquinho vamos tocar aqui... O Juiz e o Peão. Só tem história legal, história bacana lá no álbum, hein? Então ajuda aí, dá uma força a divulgar o álbum, escuta as modas boas. Bom dia!
1: Bom dia, Vanderlei, tudo bom? Viu, Vanderlei? Queria participar do kit churrasco. Meu nome é Fiorino Sajato, moro na Santa Mônica.
0: Valeu, Fiorino, aquele abraço aí, obrigado pela sintonia. Tá participando, tá concorrendo. Vamos lá, quem mais? Olá, bom dia.
2: Bom dia, Vanderlei. Bom dia, Interativa. Aqui quem está falando é a Mariana Vanzetto Moser, do bairro Colina Verde. Gostaria de participar do sorteio do kit churrasco.
0: Valeu, Mariana. Um grande abraço. Bom
3: dia,
0: sábado.
3: Mãe, opa. Lucas Antes Martins, moro no bairro São Francisco. Quero participar do sorteio do kit churrasco.
0: Beleza, tá participando, tá concorrendo, chegou aqui. Deixa eu ver aqui, chegou aqui mais um. Bora lá, bom dia.
4: Bom dia, sou a Bárbara Valentina Leias, quero participar do sorteio de vocês.
0: Beleza, tá participando aqui, só escreve o nome lá certinho. Aí pra eu anotar aqui, né? Porque eu não entendi o primeiro nome. Bom dia.
5: Bom dia, sou a Laura Luiz Oléias, do bairro Açari, e gostaria de participar do sorteio.
0: Valeu, Laura, um abraço aí, bom final de semana, bora lá que tem mais áudio por aqui chegando. Bom dia, bom dia.
6: Bom dia, bom dia, aqui é a Raquel Santos, estamos ligadinhos aqui no centro e gostaria de participar da kit churrasco.
0: Valeu, Raquel, um grande abraço, tá participando, tá concorrendo, bom dia.
7: Bom dia, Vanderlei, é o Cleiton Basso aqui do Vale dos Pássaros, queria participar aí do kit churrasco, valeu, um abraço.
0: Valeu, um abraço, Cleiton, obrigado aí pela sintonia, bora lá, bom dia, bom dia.
8: Bom dia, aqui é a Maria do bairro Santa Mônica e quero concorrer ao kit churrasco.
0: Valeu, Maria,
9: bom
0: um grande
9: dia,
0: abraço.
9: Bom dia, Miguel do bairro Santa Mônica, eu quero concorrer com o kit churrasco.
0: Tá aí, agora disparou tudo aqui, né? Vamos lá, chegando mais... Vamos trazer moda aqui, então. Aqui, ó, o álbum do Vandeco, O Juiz e o Peão.

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6: Bora lá, Interativa, agora 11 horas e 33 minutos, 11h33, bom dia, vamos encerrando então as participações aqui, registrando as últimas, né, que foi chegando por aqui, eu vou registrando, daqui a pouquinho então, no próximo bloco, já vamos saber quem é que vai levar, quem é que vai faturar o kit churrasco do supermercado Manfroy, todo sábado. Tem sorteio do kit churrasco completinho, hein? É um kit de responsa, olha, com carne, linguiça, carvão, pão de alho, refrigerante e cervejinha, hein? Aquele churrasco especial pra você final de semana, hein? É. Bora que bora. Vamos lá, quem tá com a gente? Tá comigo aqui, hein? Bom dia.
7: Bom dia, Elaine Altauso, bairro Açari. Eu quero participar do sorteio do kit churrasco e também pedir uma música com a banda Doce Pecado, Chorei na Camisa. Agradeço se for atendida. Tenha um bom dia.
6: Valeu, bom dia. Valeu, Elaine. Um grande abraço aí. Obrigado pela audiência. Ah, bora lá, bom dia.
8: Bom dia, Vanderlei. Aqui é o Antônio de Pinhal de São Bento. Estamos ligados na programação. Quero participar do sorteio.
6: Valeu, tá aí o Antônio de Pinhal de São Bento, abraço pra galera de Pinhal, sempre ligadinho, curtindo a programação da 91. E ó, lembrando, hein, que sábado que vem, no próximo sábado, tem a Feijoada dos Pais, né? Feijoada dos Pais, beneficente, vai virando festa tradicional, já na sua 8ª edição. Aí, sábado, dia 8 de agosto, e você já pode adquirir as suas fichas. Ah, por apenas R$30, ficha da feijoada. Lembrando que no dia a retirada da feijoada no Parque Santa Terezinha, a partir das 10h30 da manhã, e será servido no local a partir das 11h30 da manhã, tá bom? Não esqueça de levar pratos, talheres e o seu paizão para saborear uma deliciosa feijoada dos pais. E lembrando também que toda a renda será destinada ao Rotary Clube, Projeto Lute, APAI, Seminário, Menino Deus e Vila Esperança. Muito bem, participações encerradas. Vamos organizar aqui a galera que participou. E já no próximo bloco eu trago aí o nome do ganhador do kit churrasco de hoje.

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Hora da Interativa, agora 11 horas e 49 minutos. É, chegou a hora de saber quem é que vai levar para casa aí o kit churrasco, oferecimento do supermercado Manfroy. Aí bombou as participações neste sabadão. Cada sábado que passa aí se multiplica. Obrigado pelo carinho da audiência, de todo mundo que mandou áudio para cá participando para concorrer ao kit churrasco. Quem não ganhou hoje, fica sucia de boa na lagoa, que vai ganhar ainda. É, esse já é, acho que é o 16º kit churrasco. Então, todo sabadão você tem aí a chance de participar e concorrer, tá bom? Bora lá, saiu então já por aqui o nome do sortudo ou da sortuda. Já vamos disparar aqui a mensagem aí pro ganhador, beleza? Já foi. E quem levou o kit churrasco de hoje foi a Isabela Reitz Volma da Silva. Alô, Isabela, parabéns. Você faturou o kit churrasco deste sábado. Olha, entra em contato com a recepção aí para combinar a retirada do vale para você retirar o seu kit churrasco no supermercado Manfroy, tá bom? Ah, vamos encerrando aqui então o nosso Superman deste sábado. Obrigado pelo carinho da audiência, companhia e sintonia. Fiquem todos com Deus. Eu vou encerrando por aqui, tem uma indicação. Deixa eu ver quem mandou aqui. Bom dia, Vanderlei, a Jô. Ah, tem uma música muito linda aí que você roda no teu programa, não sei o nome, mas ela fala aí de tempos passados, até do desenho da Caverna do Dragão. Se vocês conseguir saber qual é, roda aí pra nós ouvir, né? A música nova. Essa aí é minha também, é, essa aí é a minha composição, mas é com outro intérprete. O nome da música é Eu Tava Lá. E vamos encerrar então. Vamos encerrar então com... Cadê aqui, rapaz? Sumiu, desapareceu a música. Será que tiraram do ar aqui a minha música? E tiraram. Tudo bem. Não, tá aqui. Tá aqui, achei. Vamos fechar com essa então. Eu Tava Lá.

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12: É isso aí, boa tarde para você que sintoniza os 91.7 da Interativa FM, é a nossa Interativa aqui de Ampere para toda a região. E a partir de agora eu, João Paulo Ranzolin, te faço companhia com o nosso Bandas no Rádio, aquele desfile sensacional das bandas do Sul para vocês até as 3 horas da tarde, tá certo? Para você que estava na ótima companhia do nosso amigo Vanderlei, continue aí com nós, que até as 3 aí vai desfilar os melhores sucessos das bandas do Sul para você aqui na programação, beleza? Seguinte, 46999-356377 é o telefone para você pedir a sua música, tá certo? 46999-356377, você manda a sua mensagem aqui, faz a sua indicação musical, sua homenagem, enfim. E você vai estar aí concorrendo também ao sorteio de 2 shawarmas no oferecimento da Lanchonete da Família, os nossos parceiros aí da Lanchonete da Família, né? 2:30 da tarde aí eu faço o sorteio pra vocês, tá certo? Então, combinado? Vamos lá? Vamos começar bem o programa de hoje? Tem lançamento do musical Samarino pra vocês! Música.

0: Legal, San Marino também, banda Alto Astral e lá no meio Som 7 para abrirmos bem a programação do Bandas no Rádio de hoje. Eu vou ali pro intervalo comercial e a gente já volta com as primeiras participações do programa.
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É a 91.7 animando o seu sabadão. Estamos aqui com o Bandas no Rádio até as 3, trazendo aquele desfile sensacional aí das bandas do Sul pra vocês, tá certo? E eu estou esperando a sua participação através do nosso 46999356377. É, 46999356377. Você manda a sua mensagem pra cá, faça sua indicação, sua homenagem, enfim. E você vai estar aí concorrendo ao sorteio de 2 shawarmas no oferecimento aí dos nossos parceiros da Lanchonete da Família. Deixa eu mandar abraço aqui pro pessoal. Vamos começar aí, né, atendendo as nossas participações. Um abraço especial aqui pro pessoal do centro que tá sintonizado com o Bandas no Rádio. A Ronilda Alérico, também o Jean Carlos Alérico. Pessoal aí já deixando o nome completo aqui para concorrer ao sorteio dos shawarmas. Valeu aí, obrigado pela participação, tá certo? Um ótimo sábado para vocês. É, lá na comunidade do 16 de novembro, em Pinhal de São Bento, um abraço especial pro Douglas, também pra Adriele, pra todo o pessoal lá, né, que tá sintonizado com a programação da 91.7. O pessoal aí pediu pra gente rodar uma do Sétimo Sentido, já tá programadinha aqui, ó, já tá na ponta da agulha e a gente vai abrir mais um bloco musical com ela. É, banda Sétimo Sentido na programação. Boa tarde pra vocês! Música.

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1: E aqui é o Jackson. E curta agora a nossa nova música do sexto CD.
0: Dá Sétimo Sentido pra vocês, Química do Amor. Beijo.

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4: 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E lembrando aí que você que participa aqui com nós do Bandas no Rádio estará aí concorrendo ao sorteio de dois shawarmas aí patrocinados pela Lanchonete da Família. Então, mande sua mensagem aqui para o 469-9995-6377 e aí pelas 2h30 da tarde eu estarei fazendo o sorteio. Combinado?
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É a 91.7 na tarde do seu sábado, animando pra você aí o sabadão, né? Como é que vai aí o seu início de mês hoje, 1º de agosto já, é? Viramos a página do calendário e já entramos em agosto. Quando vê aí, estamos em setembro, depois outubro, e quando vê, já estamos aí nos aproximando, né, do final do ano. Enquanto isso, a gente vai animando aí a tarde aí pra você, né? Vamos deixar que o tempo vai passando, mas nós é que vamos fazendo aí o tempo passar, né, na velocidade que a gente faz, tá certo? Vamos lá, vamos mandando mais abraços pro pessoal que tá sintonizado com a programação do Bandas no Rádio. Deixa eu ver aqui quem que está participando com nós. Um abraço aí pro pessoal de Francisco Beltrão, lá em Francisco Beltrão, o Nelson Reginato, também a Flávia e o Leonardo, o pessoal da comunidade da Barra Bonita, né? Estão lá sintonizados com a programação do Bandas no Rádio. Eles pediram uma aqui top, né? Uma moda top aqui do Rogério Magrão pra gente tocar. Já programei ela pra gente abrir o bloco aqui, tá certo, Nelson? Obrigado aí e que Deus abençoe você e a tua família, tá certo? Um forte abraço e um ótimo sábado e um bom domingo aí pra vocês também, beleza? Deixa eu ver mais participações aqui. Um abraço especial vai pra Dionelle Maier, né? Aí do bairro Menino Deus. A Dionelle, ela pediu aí pra deixar o nome dela completo aí pra concorrer aos sorteios dos shawarmas aqui da programação do Bandas no Rádio. Já tá anotado aqui na lista o teu nome aqui pra gente fazer o sorteio aí dos shawarmas, tá certo, Dionelle? Obrigado pela participação, beleza? Deixa eu ver mais participações aqui, depois a gente vai pra música. Um abraço aí pro Newton Fagundes do Santa Mônica, também deixando o nome dele completo aí pra concorrer ao sorteio. Também do sogro, Adevino da Silva, e também, eu acredito que seja a filha, né, Newton? A Ana Fagundes, né? É isso aí, né? Um abraço aí pra vocês também. E obrigado aí pela participação e pela sintonia, tá certo? Vamos lá, vamos com mais música boa. Tem mais banda boa chegando aqui na programação e a gente começa mais um bloco musical com o Rogério Magrão.

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0: É a banda Alma Latina com a participação especial do Wagner Schneider e 365 dias pra gente fechar mais um bloco musical aqui do Bandas no Rádio. Eu vou ali para um intervalo comercial e eu já volto com mais música boa pra você. Tem, ó, São Francisco, tem Corpo e Alma, tem banda Asa Delta programada aí pro próximo bloco. Não saia daí e eu já volto aí com mais atrações ótimas e excelentes aí pra vocês, tá certo?
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0: 91.7 é a Interativa FM aqui de Ampere para toda a região. É agora 12 horas e 49 minutos. Boa tarde para você que está ligado com o Bandas no Rádio, aquele desfile das bandas do Sul até as 3 horas da tarde aqui no seu rádio, tá certo? Vamos lá, vamos mandando abraços aí pro pessoal que tá sintonizado aí com a programação, pessoal ligadinho aí. Mandar um salve aí pro Pedro Lizek, né, Pedro? O Pedro aí é de Santa Isabel do Oeste. Ele pediu 2 músicas aqui pra mim. Ele pediu O Vestido Colorado ou O Vestido Azul. É, Pedro, eu vou nesse bloco programar O Vestido Azul e daí na sequência do programa aí, se a gente conseguir, a gente encaixa aí O Vestido Colorado, tá certo? Um bom começo de mês aí pra ti também, um ótimo mês de agosto, né? Pra todos os ouvintes aqui da programação da 91.7. Deixa eu ver mais participações aqui, um abraço especial pro pessoal aí do Santa Mônica, a Marivane Fagundes, também o Ademir de Paula, o Alisson Gomes, a Ivone de Pieri, pessoal aí sintonizado com a programação, né? Forte abração aí pra vocês, beleza? Um alô também pro Valdecir Rosin, né? O Valdecir aí pediu pra deixar o nome dele completo aí pra estar aí concorrendo ao sorteio, né? Já está aqui na lista o nome, inclusive, Valdecir, tá certo? E ele pediu aí pra gente rodar um Corpo e Alma, e é o Corpo e Alma que a gente abre a sequência musical do próximo bloco aí, tá certo? Tudo de bom, hein, Valdecir? Deixa eu ver mais participações aqui também, o pessoal aí pedindo banda Corpo e Alma, um abraço especial aí pra Dona Cenilda. É a Dona Cenilda Ávila Peruso, né, Dona Cenilda? Tudo de bom aí pra ti, um forte abraço. E ela pediu aí uma do Corpo e Alma que eu não encontrei aqui, Dona Cenilda, mas vai essa também que já tá programada aqui pra gente abrir a sequência musical agora, 12 horas e 51 minutos na programação da 91.7. Boa tarde pra você!

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13: Legal, agora 1:02, já abrindo nossa segunda hora do Bandas no rádio de hoje. É, tá passando rápido o tempo, né? Vamos lá, vamos mandando aquele abraço especial aí pro pessoal que tá sintonizado com a nossa programação neste sabadão especial, dia 1º de agosto. É, já estamos no mês 8 do ano de 2026. Um abraço especial pro Carlinho do Nascimento, Carlinho aí do Rondinha, né? Ele pediu aí pra deixar o nome dele completo aí pra concorrer ao sorteio. E também ele pediu aí pra gente rodar uma música aqui, Rua da Amargura. Vamos ver se a gente encontra essa música aqui no sistema e vamos rodar sim, tá certo, Carlinho? Obrigado aí pela participação. É, um abraço especial para Edenir Generoso do Açari. É, está ligadinha aí neste belo programa, segundo o que ela escreveu aqui, né? É, e um abraço aí, né, Edenir? Tudo de bom aí para você e para toda a família, tá certo? Deixa eu ver mais participações aqui. Do Açari a gente vai lá para Santo Antônio do Sudoeste. É, lá em Santo Antônio. Um abraço especial para Marizane Siqueira, também pro filho Miguel e pro marido Claudecir. Eles pediram aí pra gente programar uma do Brilhação, que inclusive vai abrir esta sequência musical. Obrigado aí pela participação de vocês, tá certo, Marizane? Tudo de bom aí pro pessoal aí, né? Esse povo querido aí de Santo Antônio do Sudoeste. Deixa eu ver, tem um áudio aqui na programação. Deixa eu ver quem que mandou um áudio aqui. Vamos lá, vamos ver quem que foi o nosso ouvinte aí que mandou um áudio, né?
14: O João Paulo, é o Valdino. Boa tarde, tudo certo? Então, tudo bem, graças a Deus. Um clima gostoso. Tô aqui curtindo a música de bandas. Bandas no rádio. E eu quero uma banda bem... A banda momento, tá bom?
13: Valeu, seu Oswaldino. Pessoal, gente boa demais aí da comunidade do Alto Alegre. Vamos abrir mais uma sequência musical, abrindo a segunda hora, já tem Brilhação na programação.

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0: a banda Céu e Cantos, Luz da Minha Vida, para fechar mais um bloco musical aqui na programação do Bandas no Rádio. Um abraço especial aí para todos os nossos amigos agricultores. É, aqui da janela da rádio a gente vê umas quantas colheitadeiras aí fazendo a colheita do milho, né? O pessoal aí certeza que está ligadinho com a programação da 91.7, o nosso Bandas no Rádio.
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0: 1h17, de volta com mais participações, com mais música boa pra você aqui no nosso Bandas no Rádio na 91.7. Deixa eu mandar um abraço pro pessoal que tá ligadinho com a programação, a Laura Caliones do Assari. A Laura aí pediu pra deixar o nome dela no sorteio, já tá aí na lista, tá certo, Laura? Obrigado pela participação. Mandar um salve especial aí pro pessoal do bairro Santa Paulina, o Heitor Stachaque Silveira. Também aí querendo deixar o nome dele na lista. E já tá aí na lista, tá certo, Heitor? Boa sorte aí pra você, beleza? Bom final de semana também. Deixa eu ver mais participações aqui. A Inês Gossoronski, do Santa Mônica, também aí. Ela pediu pra deixar o nome dela aí no sorteio, né? E ela deseja um ótimo final de semana a todos aí que estão ouvindo a rádio. Pra ti também, tá certo, Inês? É, mais participações. O pessoal aí do bairro Santa Paulina também, né? O Heitor novamente aí participando. Também a Catiane Stachaque. O pessoal aí querendo deixar o nome aí no sorteio. Claro, né? Com certeza. Já estão aí na lista para concorrer ao sorteio dos shawarmas. Um bom final de semana aí para vocês, beleza? Deixa eu mandar um alô especial para Marlene Aparecida da Silva Schneider, aí do Gilberto Simonetto, né, Marlene? A Marlene aí, ela pediu aí para deixar o nome dela aí para concorrer ao sorteio. Com certeza. E ela manda um salve especial aí pra todos nós, né? E ela diz aí que o programa é maravilhoso. Obrigado aí, Marlene. Tá certo? Tudo de bom aí pra ti. Um forte abraço. Do bairro Gilberto Simonetto, nós vamos dar um pulo agora lá na cabeceira do São Tomás. Um abraço especial pro Antônio Maximiuk, né, Antônio? O Antônio aí manda um abraço pra todo o pessoal aí ligadinho na programação. E ele pediu uma música aqui. Eu não encontrei ela no sistema, Antônio, mas eu arrumei outra aqui pra gente rodar aí, que eu tenho certeza que tu vai gostar, tá certo? Bom final de semana aí pra ti, um forte abraço! Vamos lá com mais música boa na programação do Bandas no Rádio, tem banda Alma Latina!

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4: 13 horas e 31 minutos na programação da 91.7 e é a Interativa FM aqui de Ampere para toda a região. Um abraço aí para você que está ouvindo aqui na cidade, também no interior, nos municípios vizinhos. Enfim, você aí, né, que nos ouve através do sinal analógico, do sinal aí da antena, e também você aí que nos ouve em qualquer parte deste mundo através aí da internet, né? É, a tecnologia aí veio para nos levar cada vez mais longe. Vamos lá, vamos atendendo mais participações. Ó, tô com uma lista cheia aqui, ó, recheada de participações na programação. Um abraço especial para Isolete Roveda, do Santa Mônica. Ela pediu aí pra gente programar a música da banda JM, Vidro de Perfume. Vamos programar sim, tá certo, Isolete? Obrigado aí pela participação, beleza? Deixa eu ver aqui um alô especial pro pessoal aí, né? A Isabela Reitz Volma da Silva. É, a Isabela aí tá participando também. Deixa eu ver aqui mais participações. A Eduarda Calhones do São Francisco. Também a Suzana Calhones do Açari. Ainda, olha só, né, um encontro da família Calhones aqui, né? Um abraço também aí pra Leonita Calhones do São Francisco. A Leonita aí pediu pra gente rodar uma com terceira dimensão. Já tá na ponta da agulha aqui, tá certo, Leonita? Obrigado aí pela participação. Deixa eu ver mais participações aqui. Deixa eu mandar um abraço especial aí pro nosso amigo Pastel, né? É, o Pastel aí, ele mandou que tava fazendo almoço. Eu acredito que já deve ter almoçado, né, Pastel? Pediu um aqui do Corpo e Alma. Ô, Pastel, essa aqui foi a segunda do programa, cara. Mas eu vou programar uma outra top aqui do Corpo e Alma pra ti, beleza? Vamos atender sim, tá certo? Eu vou programar uma outra bem bacana aí pra ti, beleza? Deixa eu mandar um abraço também aí pra família Tique. A família Tique aí do bairro Jardim das Palmeiras, né? A Márcia, o Arlindo, todo o pessoal lá. Eles estão homenageando o neto, o Pedro, né? Que esteve de aniversário aí nesta semana, completando 6 anos. Mas olha só o Pedro velho. 6 anos já, né, Pedro? Parabéns aí, um feliz aniversário. Tudo de bom aí, sucesso, né? E que Deus te abençoe muito aí, beleza, Pedro? Um abraço aí de toda a família Tique, de toda a família Weber aí, pro Pedro aí, né, Pedro? Forte abraço aí, beleza? Vamos lá, então. Vamos com mais música boa aqui na programação do Bandas no Rádio. Tem Terceira Dimensão abrindo mais um bloco musical.

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2: 1h43.
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11: Com certeza, né? Uma atrás da outra aqui na programação da 91.7 e é a Interativa FM aqui de Ampere para toda a região e o nosso Bandas no Rádio. É, hoje, sabadão, dia 1º de agosto do ano de 2026 e amanhã tem a grande final aí da Copa Sudoeste de Futebol. O Ampere enfrenta a equipe de Planalto, né? No jogo de volta que vai acontecer aqui na nossa cidade aí, né? Vamos torcer aí que dê tudo certo e que o nosso time aí, né, a nossa cidade aí, traga mais um título. É, a final da Copa do Mundo eu acertei ali a final e eu tô aí com o palpite que eu vou acertar também a final aí da Copa Sudoeste. É, um sucesso aí, né, pra essa moçada aí que vai amanhã enfrentar a equipe aí do Planalto, tá certo? Vamos lá, vamos mandando mais abraços aí pro pessoal. Deixa eu mandar um abraço pro nosso amigo Luiz, né? O Luiz, a Tere, o Luiz Gustavo, todo o pessoal aí nos, entre o Santa Paulina e o São Francisco, né? Ouvindo a programação. Luiz pediu uma de banda aqui. Com certeza que é de banda, né, Luiz? Pediu uma aqui com a banda Terceira Dimensão. Eu não encontrei ela aqui no sistema, Luiz. Mas vamos programar outra aí pra ti, beleza? Forte abraço aí, beleza? Deixa eu mandar um alô todo especial pra Edith Stormonsky, né? A Edith aí, ela quer participar do sorteio e ela pediu uma também. Edith, tu tirou do baú essa daqui do San Marino, né? E a gente vai matar saudade com ela sim aí nesse bloco musical, tá certo? Obrigado pela participação. Deixa eu ver mais participações aqui. Um abraço pro Sérgio Uncini. Pessoal aí, o Sérgio pediu aí uma do Corpo e Alma. Eu não tô com ela aqui no sistema, Sérgio, mas eu vou ver se eu consigo programar aqui, né, no outro sistema aqui que a gente tem ela pra gente rodar ainda nessa edição, tá certo? Já tinha mais gente aí que tinha pedido essa música ainda hoje aqui na programação, uma das antigas aí do Corpo e Alma, né? Deixa eu ver mais participações aqui. Um abraço especial aí pra Marilene Titon, do bairro Água Verde. Também o Rudimar Orlandini aí da Santa Rita, né? O pessoal aí do interior também sintonizado com a programação da 91.7. Ah, o Sérgio Uncini aí falou, né, que amanhã vamos ser campeão. Com certeza, né, Sérgio? É o que eu tava falando antes aí. Por uma vitória do Ampere amanhã, né, Sérgio? Deixa eu ver mais participações aqui, daí eu vou pra música. Um abraço especial aí pra Vitória, também pro Rodrigo, pra Rosenilda, pro Vitor, pessoal lá em Pinhal de São Bento, sintonizado com a programação, né? Também aqui no Nossa Senhora das Graças, um abraço pro Pastel, pro Chimia, pra Neide, pessoal lá sintonizado com a programação da 91.7. Pediram uma do Corpo e Alma aqui, que eu já tinha rodado, né? Mas eu programei uma outra aqui com os atuais, que eu tenho certeza aí que o Pastel vai gostar, né, Pastel? Forte abraço aí pra vocês, beleza? Vamos lá, então? Vamos abrir mais uma sequência musical? Tem banda Os Atuais na programação.

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11: Isso aí, né? Não se acanhe, entre aí que vocês já são de casa aqui na programação da 91.7 Interativa FM, o nosso Bandas no Rádio. É, agora são 14 horas e 5 minutos, abrindo nossa terceira e última hora já do programa. É, a segunda hora já foi pra conta, né? Vamos aí animar bem aí essa terceira hora, daqui a pouquinho aí a gente vai fazer o sorteio dos shawarmas aí do oferecimento, né? 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Deixa eu ver aqui quem tá participando da programação. Um abraço especial aí pra Daniela Rosin, né? A Daniela, ela pediu aí uma da banda Millennium e ela deseja aí a todos um ótimo abraço, né? E também um bom começo de mês. E o nome já tá aí também concorrendo ao sorteio dos shawarmas. Boa, Daniela! Vamos rodar sim uma Millennium aí pra ti na programação, beleza? Forte abraço! Deixa eu ver aqui, mandar um salve especial aí pro pessoal do Rondinha. Pediram uma do Rogério Magrão e Banda, já programei aqui pra gente rodar. É, um abraço especial aí pra os netos, né? O Pedro Henrique Ribeiro, a Valentina Ribeiro, também o Gero e Adson, a filha também Rafaela e as filhas Rafaela e também a Sandra Isabel, né? Pessoal aí sintonizados, né? A Ivanilda de Carvalho aí que mandou a mensagem pra nós, né, Ivanilda? Vamos rodar sim, Rogério. Um bom final de semana aí pra vocês, tá certo? Deixa eu ver aqui mais participações, o pessoal aí da Vila Esperança, né, o Adão Gilmar Teodoro da Silva, pediu aí pra deixar o nome dele no sorteio, e também ele pediu aí pra rodar o vestido colorado. Tenho mais pedidos aí, né, que pediram aí o vestido colorado, e a gente vai encaixar ainda nesta hora musical, né, aqui no nosso programa Bandas no Rádio. Deixa eu ver aqui mais participações, um abraço especial aí pro pessoal da RGA Doces e Salgados, é, o pessoal lá trabalhando e ouvindo a programação do Bandas no Rádio, pediram aí pra rodar uma do Brilhassom. Já programei aqui pra gente rodar, tá certo? Um abraço aí pro Wanderson Olejas, né? Pessoal aí da RGA Doces e Salgados aí, né? Que estão sempre ligadinho na programação da Interativa FM. Aquele abraço aí, ó, pra vocês. Um abração aí do tamanho do mundo pra vocês, beleza? Vamos lá então, a pedido aí do pessoal da RGA para abrir mais um bloco musical. Tem banda Brilhação

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8: 2:20, é a Interativa FM neste sabadão bonito, né? É, 1º de agosto, sabadão de sol, né? Depois aí de uns dias com bastante chuva que a gente teve aí, né? Nas outras semanas, tivemos uma semana aí um pouco mais equilibrada aí, né? Ou bem mais equilibrada, falando a verdade, né? Temos aí um sol bom aí, né? Que está possibilitando aí os agricultores de fazer a colheita do milho. E é tempo aí, né? Previsão aí para a próxima semana de alguma coisa de chuva e mais para o meio da semana. Enquanto isso, né? Vamos tendo sol aqui na nossa região. Oh, coisa boa, né? Deixa eu mandar abraço pro pessoal que está sintonizado com a programação. O Miguel mandou uma mensagem aqui, né? Aqui a foto de perfil tá MC, mas ele só mandou como Miguel, né? Ele pediu pra gente rodar uma da banda Barbarella. Ah, pra matar a saudade. Vamos ver se eu encontro ela aqui. Vamos rodar sim, tá certo, Miguel? Obrigado, viu? Deixa eu ver ali no Santa Mônica o Fiorindo Sajorato, também a Roseli Marzevics, a Olga Sajorato, o pessoal sintonizado com a programação. Forte abraço aí pra vocês, beleza? É, um abraço especial pra Neiva Bock do Açari. A Neiva pediu aí pra deixar o nome dela também aí pra concorrer ao sorteio. Com certeza, Neiva. É, no Santa Mônica também o Sérgio, a Suzana, o Igor, o Gabriel, toda a família Linsfeld aí, sintonizados com a programação do Bandas no Rádio. Forte abraço aí pra vocês, beleza? Um salve aí também pra Beloni do Amaral, Beloni Barcelos, perdão, né? A Beloni Barcelos aí do São Francisco. É, ela pediu aí pra colocar o nome dela aí no sorteio aí dos shawarmas. Já tá aí com o nome na lista aí, tá certo, Beloni? O pessoal aí da família Barcelos aí, muito obrigado aí pela audiência. É, do Santa Mônica também, um abraço especial pra Andrea Alves, é, que tá lá curtindo a programação, né? Ela falou que tá fazendo faxina, ela pediu pra rodar O Amor ou Amigo da banda G10. Andrea, eu já rodei essa, eu acho que foi a terceira do programa, né? Mas eu programei uma outra aqui do G10 pra gente, tá certo? Obrigado aí. E ela deseja aí um bom sabadão pra todos e um bom começo de mês, né? E com certeza um ótimo mês, né? Que todo mês aí seja bom, né? Um abraço aí, tá certo, Andréia? Vamos lá então, vamos com música boa aqui na programação do nosso Bandas no Rádio, ó. Agora eu vou programar o sorteio, tá certo? Três músicas aqui programadas na nossa sequência musical. Quando terminar ali a terceira música da sequência, eu já vou revelar aí os ganhadores dos shawarmas de hoje aí da lanchonete da família, tá certo? Sequência aí que começa com Nave Som, né? Boa tarde aí pra você.

0: Não sei se eu sirvo pra cantor, né? Vamos lá então, agora 14 horas e 32 minutos na programação da 91.7. Vamos pro sorteio, né? Mas antes disso, vamos mandar abraços aí pro pessoal que mandou mensagem aqui nesse bloco. Um abraço aí pro Odair Bock do Açari. Tá com o nome já aí concorrendo também, tá certo, Odair? Já vamos fazer o sorteio, beleza? Vamos um pouquinho para longe, vamos lá para Santo Anastácio, São Paulo. Um abraço especial lá para Marisete Ranzolin, também para o Chico, o seu Tarcísio Fiabani, né? A dona Maristela Fiabani também, que estavam passeando aqui por Ampere no final de semana passado, e agora estão lá ligadinhos com a programação do Bandas no Rádio na 91. Um abraço todo especial aí para o pessoal aí de Santo Anastácio, São Paulo. Deixa eu ver aqui mais participações. Um abraço para o nosso amigo Celso Pichivara aí do São Francisco, né? Entre São Francisco e o bairro Água Verde. O Celso aí pediu também para deixar ele no sorteio. Claro, né, Celso? Tá aqui já na lista, tá certo? Um abraço aí para todo o pessoal aí que está sintonizado com a programação da 91.7, o nosso Bandas no Rádio. Aquele desfile de bandas para você, né? Que anima a tarde do seu sabadão. Vamos lá então, vamos preparar o sorteador aqui. Vamos ver aí quem que é os nossos contemplados aí que vão concorrer aí ao sorteio dos shawarmas aqui na programação do nosso Bandas no Rádio. Deixa eu ver aqui, vamos clicar aqui no nosso sorteador. Sorteador online aí de nomes, né? Que traz aí uma facilidade para a gente fazer os sorteios. Primeiro, shawarma sai para Beloni Barcelos. Parabéns, Beloni. A Beloni, se não me engano, de São Francisco, né? O segundo shawarma aí sai para o Wanderson Olejas. O Wanderson Olejas também foi o contemplado aí com os shawarmas aí da lanchonete da família. Então, Beloni Barcelos e Wanderson Olejas são os contemplados aí no sorteio dos shawarmas de hoje aqui na programação do nosso Bandas no Rádio, né? 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Então, lembrando aí, né, Beloni Barcelos e Wanderson Olejas, os contemplados de hoje aí com o nosso sorteio. Eu já chamo aí vocês no WhatsApp aí, passo bem certinho as informações para estarem retirando o prêmio, beleza? Vamos pro intervalo comercial e eu já volto com mais música boa para vocês.
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0: É a banda Destaque Nacional, fechando mais uma sequência aqui do Bandas no Rádio. Eu vou ali pro intervalo comercial e eu já volto com as finaleiras do programa.
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Os atuais Algodão Doce na programação do Bandas no Rádio. É, agora 14 horas e 54 minutos. Chegou a hora de passarmos a régua no programa. Em nome de João Paulo Ranzolin, esse que vos fala, eu agradeço a todos aí pelas participações. Sábado com recorde de participações. Obrigado a todos aí, né, por ajudar aí na programação, fazendo sua indicação musical, fazendo sua homenagem, enfim. De coração, um bom final de semana a todos, curtam os momentos especiais aí ao lado das pessoas especiais. E no próximo sábado a gente volta com mais música boa pra vocês. Sabadão aí é um sabadão especial aí no próximo sábado, né? Véspera do Dia dos Pais, e vamos juntos aí no próximo sábado também animar a programação. Fique aí na sequência com o pessoal da Rede Up e então eu volto no próximo sábado. Fui, tchau!

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0: Bom final de semana, minha gente. Alegria total. Sábado, aqui é o Rodrigo Campos. Tá começando o nosso Chega Mais.
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0: E pra começar tem ela, a nossa boiadeira, Ana Cassi.

0: 3:16.
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17: Bora, turminha, bora que bora que bora. Bora continuar ouvindo muita música.
19: Sabe a galera?

0: Logo voltou! Eu sou o Rodrigo Campos e eu prometo que eu vou tocar muita coisa boa pra gente aqui no nosso Chega Mais!
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4: 3:34.

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13: 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De volta, turminha! Aqui é o Rodrigo Campos!
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13: Jorge Matheus, aqui no Chega Mais!

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2: 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Mas manda o que tá no seu coração.
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4: Ei, boa noite. Antes de te bloquear, eu só vim te dizer que a partir de hoje pode tocar o terror, fazer o que quiser fazer. 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
2: Não, apaga.
4: Oi, boa noite. Só me

0: Daqui a pouco continua o nosso Chega Mais. Eu sou Rodrigo Campos, prometo, hein, que eu já volto com várias músicas do jeitão que a gente ama. Não sai daí.
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4: 3:55.
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0: 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Volta pra mais uma sequência aqui com o nosso Chega Mais. Boa tarde, minha galerinha.
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0: Simbora ouvir, Guilherme Benuto.

0: aí que já já tem mais. 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
3: 4:15.
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0: 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Estamos de volta com Chega Mais. Obrigado pelo carinho, pela audiência. Continua o nosso Chega Mais.

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1: Dá um tempinho, o intervalo é rápido, hein? Já volto!
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5: 4h36.
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4: Boa tarde, gente. Bora continuar o nosso programa Chega Mais, que tá uma delícia, né? Eita, com muita música do jeitão que a gente ama. Simbora!
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1: Chega mais, 4h46, horário de Brasília.

0: acabando, chega mais, gente. Mas o final de semana ainda tá rolando, sabadão, hein? Eu sou Rodrigo Campos, tô indo nessa, amanhã a gente se fala. Beijo!
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4: 4h54.
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13: Muito boa tarde pra você, tamo junto aqui nesse final de semana. A partir de agora tem a Hora do Peão. Eu sou o Luciano Leão e é com você que eu vou, viu? Muita alegria o tempo todo com a melhor música, mais animada. E ele, o Torinho. Fala, Torinho. Tá firme, Torinho. Final de semana, hein? Aí sim, hein, garoto? Do jeito que a gente gosta, né? Ô, Torinho, vamos mandar o que pra esse povo aqui hoje? Marcos e Belucci, bom demais, né? Felipe Araújo, ó, coisa boa. Vamos começar? Vamos? Bora! Opa, cadê eu?
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0: Gustavo Mioto, depois do amor. E agora o que vem é saudade, hein?
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0: A história da música sertaneja, Momento Pé no Barro e Teodoro e Sampaio.

0: Todo mundo se Wi-Fi. E nem é de internet que eu tô falando. Mais forte, mano.
1: Bora!

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0: comecinho aqui da Hora do Peão e tanta coisa boa que já rolou, né? Na volta vai ter mais, né, Torinho? Modo rodeio, já já!
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0: 5h27. 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

0: Araújo, despedida de sofrimento. Eu quero é matar saudade, eu quero é muita história boa.
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0: Chegando Gino e Geno, bora!

0: primeira vira lá.
1: A primeira hora a gente completou aqui, foi demais. Agora eu te garanto. Torinho, segunda hora vem melhor ainda, não vem não? É só alegria, daqui a pouquinho mais uma hora inteirinha, só com você.
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0: 5,56.
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0: Que a coisa continua uma delícia, é claro que continua, é a hora do peão. Eu, Luciano Leão, na parceria aqui com o Torinho todos os dias e com você. Você que é o motivo de tudo isso, né, Torinho? Claro, tudo pro nosso ouvinte por aqui. Torinho, Hugo, Pena e Gabriel, eu tô sabendo que vai ter, né? Zé Neto e Cristiano também. Ô, oh, coisa boa. Então vai, começa, abre a hora. Maiara e Maraí.

0: Luan Santana, Incondicional. E agora eu quero mais, ó, é viajar no tempo.
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0: Ah, agora tem um hino do sertanejo. Quem tá chegando é Zezé de Camargo e Luciano.

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2: Que delícia ficar com você por aqui, curtindo sempre, pulando, dançando, fazendo a festa na hora do peão, junto com esse cara aqui, ó. Ô, Toninho, você prepara mais um modo rodeio que o povo vai ferver, hein?
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0: 6:26.
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4: Hora de Matheus e Cauã? 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

0: Gustavo Lima, à noite. E agora vem o passado pra você.
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0: Agora a giripoca vai piar, é o Daniel.

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0: encerramento de hoje, fechamos a hora do peão, fechamos bem aqui, né? Mas você continua com a gente, final de semana aqui é sempre o melhor, sempre a melhor opção é por aqui, né, Toninho? Mas a gente volta amanhã, tá bom? Com mais Hora do Peão. Beijão e fica aí que na sequência vem cada uma.
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0: 6:56.
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0: Vamos lá, turma! Estamos chegando, sábado, graças a Deus, hein? Final de semana tá on. Aqui é Rodrigo Campos dentro do seu radinho. Bora curtir o Top Tunes. Hoje vai ter Billie Eilish. Vou tocar jeito moleque com pichote, gente.

0: Você gostou? Então vamos nessa! Para abrir os trabalhos tem Simone Mendes.
1: Simone Mendes!

0: Nossa senhora, essa música é demais, hein? Minha Estrela Perdida. Você gostou? Você cantou ela?
1: Eu cantei.
0: Gente, deixa eu falar do Benson Boone, que tá dominando o mundo com muito talento e uma energia contagiante. Mas o que pouca gente sabe é que ele veio de uma cidade pequena chamada Monroe, nos Estados Unidos, no estado de Washington. Antes de brilhar nos palcos, ele jogava tênis e fazia salto ornamental na escola. E por isso, ele dá essas piruetas malucas aí nos palcos às vezes, né? Ele tem habilidade. Até que chamou a atenção de grandes nomes, como Katy Perry e o vocalista do Imagine Dragons, e explodiu nas redes sociais e no mundo todinho.

0: som do Benção Band. Mystical, Medical. Já volto com o Gustavo Mioto, segura.
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3: 7:26.
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0: Estamos de volta para continuar o Top Tunis nesse sabadão. Bora, turma, que é o Rodrigo Campos, hein? Dentro do seu radinho. Agora tem Gustavo Mioto.

Maroon 5 Appreciless. Hoje a cantora Mari Fernandes está chegando com tudo, hein? Em seu novo projeto, que é o Sertanejo Delas. Uou! Mari promete comemorar a força das mulheres no cenário sertanejo e trazer uma experiência diferenciada para o público. Com esse novo projeto, a expectativa é de que as músicas mais famosas do seu repertório agitem a galera e marquem o lançamento dessa nova temporada de shows da Mari Fernandes.

0: 7:56.
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Tamo de volta com o Top Tunes. Agora tem Gustavo Lima e Luiz Fonsi. 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
1: Meu compadre, o único jeito é você não indo pra rua.
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1: Liga,
0: não vai dar problema.
1: Chocolate!
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0: Brasilzão, daqui a pouco a gente volta, daqui a pouco continua o nosso Top Tunes, não sai daí não.
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3: 8:24.

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0: Oi, meu Brasil, oi, oi, oi, de volta com o Top Tunis. Por aqui continua alegria e música. Simbora. 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

0: volta lá.
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2: Eu acho que você tem que mandar aquela mensagem. Mas manda o que tá no seu coração.
3: Porque se fosse eu falaria mais ou menos assim.

0: 8h53.
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2: E olé. Estamos chegando, gente. Olá, olá, olá. Tá começando o nosso Time Machine. É hora da nossa viagem de todo final de semana. Eu gosto demais. Vou ativar a nossa nostalgia, porque a minha também vai ser ativada com sucesso agora. Bora lá, é Rodrigo Campos dentro do seu radinho. Já vamos pro ano 2000. Lenny Kravitz lançou Again. E com aquela mistura perfeita de pop rock, hard rock e uma interpretação vocal emocionante, se tornou um fenômeno global absoluto, ganhando o Grammy de melhor performance vocal masculina de rock. E é assim que a gente começa o